0: Os nossos jovens precisam.
1: Na saúde, o governo do Brasil anunciou investimentos de 464 milhões e 800 mil reais para fortalecer o Sistema Único de Saúde. O pacote inclui a entrega de ambulâncias, unidades odontológicas móveis, micro-ônibus para transporte de pacientes, equipamentos para hospitais e unidades básicas de saúde, além da ampliação do programa Agora Tem Especialistas. Também foram inauguradas novas estruturas hospitalares e anunciadas ações para ampliar o atendimento especializado e incentivar a inovação tecnológica no SUS, explica o ministro da Saúde, Alexandre Padilha.
2: É o Brasil ter cada vez mais capacidade de produzir aqui no Brasil os medicamentos, as tecnologias, o conhecimento necessário para cuidar da saúde do nosso povo, para a gente ficar soberano.
1: Na habitação, 1.619 novas moradias do programa Minha Casa Minha Vida foram entregues simultaneamente em 6 estados, beneficiando cerca de 6.500 pessoas. O investimento é de aproximadamente 263 milhões de reais. O ministro das Cidades, Vladimir Lima, disse que somadas às entregas realizadas nessa semana, já são 1.753 novas moradias destinadas à família de baixa renda em diferentes regiões do país.
3: Hoje nós temos 2.500.000 moradias contratadas no âmbito do programa Minha Casa Minha Vida. E vamos chegar até 3 milhões no final deste governo.
1: O presidente Lula defendeu investimentos em infraestrutura social e o acesso da população a serviços públicos essenciais.
4: Dinheiro bom é dinheiro investido em obra, em educação, em saúde, em ferrovia, em rodovia. É o dinheiro que gera mais dinheiro, que gera mais emprego, que gera mais renda, que gera mais desenvolvimento e que gera conquista para todo mundo. Esse é o dinheiro bom.
1: Somadas, as ações dessa sexta-feira representam mais de 930 milhões de reais em investimentos nas áreas de educação, saúde e habitação. Reportagem Pablo Mundim.
5: E o presidente Lula sancionou lei que cria a Universidade Federal do Esporte, vinculada ao Ministério da Educação.
6: A universidade vai, em um único local, desenvolver atividades de ensino, pesquisa, extensão e inovação, voltadas ao desenvolvimento da ciência do esporte.
5: Entre as finalidades estão capacitar profissionais para atuar em organizações esportivas e no treinamento de atletas e incentivar a produção de conhecimento científico e tecnológico na área.
6: Com sede em Brasília, a universidade poderá instalar campi em outros estados.
5: Mais fôlego para quem empreende no Brasil.
6: Essa semana, o governo federal anunciou medidas para quem trabalha como MEI.
5: Hoje foram anunciadas mais duas novidades: o Desenrola MEI, voltado para quem precisa regularizar dívidas fiscais,
6: e a expansão do Contrata Mais Brasil, plataforma que conecta os empreendedores que querem prestar serviços a órgãos públicos.
7: O Desenrola MEI vai permitir que microempreendedores individuais de todo o Brasil renegociem dívidas tributárias. A iniciativa vai atender mais de 3 milhões de MEIs que possuem pendências na dívida ativa da União. Serão atendidos empreendedores com débitos de até 20 mil reais. Entre as facilidades inéditas está o parcelamento dos débitos em até 145 meses ou mais de 12 anos. Os descontos sobre juros, multas e encargos legais podem chegar a 70%. Annelise Lenze, procuradora da Fazenda Nacional, explica o objetivo.
8: É um programa de transação tributária customizado para sustentabilidade do pagamento e para a saúde financeira desses MEIs e que vem fechar o ciclo de estímulo a novos créditos, a novos negócios, ao desenvolvimento econômico e social e a proteção também, proteção social de cada um desses MEIs.
7: Outra nova medida é a expansão do Contrata Mais Brasil, que facilita a contratação de microempreendedores individuais. O profissional se cadastra na plataforma e pode prestar serviços para os governos federais, estaduais e municipais, como pintura, manutenção, entre outros. O programa agora terá 141 atividades econômicas contempladas. Antes eram 107. Foram incluídos serviços como alimentação, fotografia, produção cultural, estética e organização de eventos. Além disso, mais instituições estão aderindo à plataforma. Quase 90 novos órgãos órgãos aderiram ao sistema, incluindo o Banco do Nordeste e a Fiocruz. O ministro do Empreendedorismo, Paulo Pereira, fala quantos empreendedores podem ser alcançados com as mudanças.
9: Bancos públicos, empresas estatais, serviços federais passam a incluir os seus serviços no Contrata Mais Brasil, ao mesmo tempo que

0: mecanismos de busca ativa desses MEIs farão um esforço para incluir algo como um potencial de 5,5 milhões de MEIs, algo como que pode chegar a 6 milhões de MEIs na plataforma pública. Então, uma plataforma de compras públicas voltada para os MEIs.
1: Os anúncios fazem parte de uma série de medidas anunciadas para os microempreendedores. Na segunda-feira, o presidente Lula já havia enviado ao Congresso Nacional a proposta de reajuste do teto de faturamento do MEI, de 81 mil para 140 mil por ano. Atualmente, o Brasil possui mais de 16 milhões de microempreendedores individuais. Reportagem Gabriela Noronha.
2: Quem tem interesse em participar do Desenrola MEI poderá acessar o sistema a partir do dia 6 de julho no site www.regularize.pgfm.gov.br.
3: O programa Gás do Povo agora chega a 100% dos inscritos no Cadastro Único de Programas Sociais do Governo do Brasil.
2: São mais de 15 milhões de recargas do botijão de gás de 13 quilos que estarão disponíveis aos beneficiários a partir do próximo dia 10 de julho.
4: Para a dona de casa Maria José de Carvalho, o botijão de gás na cozinha é motivo de alívio. Moradora do Sol Nascente no Distrito Federal, ela recebe o botijão gratuitamente por meio do Programa Federal Gás do Povo. Segundo Maria, foi graças ao programa que ela deixou para trás o fogão a lenha.
5: Quando eu morava no barraco de madeira, eu cozinhava na lenha, porque aqui é uma quadra que ninguém presta nada para ninguém, né? Agora melhorou um pouco.
4: Lançado em setembro de 2025 para substituir o antigo Vale Gás, o programa Gás do Povo é administrado pelos Ministérios de Minas e Energia e do Desenvolvimento e Assistência Social, Família e Combate à Fome. Segundo o governo federal, já são quase 15 milhões de recargas gratuitas realizadas em todo o Brasil desde o início do programa, como explica o ministro de Minas e Energia, Alexandre Silveira.
6: É 100% de cobertura. Já são 15 milhões de recargas. Hoje o país todo está coberto. Onde não tem revenda, as distribuidoras estão chegando com a entrega em veículos móveis e todo o público-alvo, que é o público do Cade Único, já recebe o botijão de gás, essa grande medida de proteção social.
4: Em julho, os beneficiários do programa poderão retirar a recarga gratuita do botijão de gás de 13 quilos a partir do dia 10. O benefício ficará disponível até 9 de agosto. A retirada do botijão pode ser feita diretamente nas 26 mil revendas credenciadas, espalhadas por mais de 4.800 municípios brasileiros. Com locução de Nazi Brum, reportagem de Gabriela Noronha.
3: O Escritório Nacional Antifacção foi inaugurado nesta sexta-feira, no Rio de Janeiro.
2: A nova estrutura, lançada pelo Ministério da Justiça e Segurança Pública, integra o programa Brasil contra o Crime Organizado.
3: O objetivo é apoiar as ações integradas desenvolvidas pelas forças de segurança pública.
2: Além do Rio de Janeiro, o escritório já está presente em São Paulo e estará posteriormente em Foz do Iguaçu, no Paraná.
3: Segundo o ministro da Justiça e Segurança Pública, Wellington César Lima, a medida quer aproximar a União dos principais centros de atuação do crime organizado no país.
7: Visa exatamente que nós venhamos a nos aproximarmos mais das realidades específicas de determinados estados da federação, como no caso do Rio de Janeiro e São Paulo. Também teremos um ponto em Foz do Iguaçu. Fundamental que, para a fluidez dessas informações locais, estabelecimento de estratégias customizadas específicas para cada realidade local, o Ministério da Justiça se faça presente.
2: Em 2016, foi sancionada uma nova lei contra o tráfico de pessoas, que virou um marco para o Brasil.
3: Ela aumentou a possibilidade de investigação, a criminalização e as penas, além de garantir maior assistência às vítimas.
2: Para celebrar os 10 anos da lei, novas parcerias foram firmadas para combater esse tipo de crime.
8: Disfarçado de oportunidade de trabalho no exterior, o tráfico de pessoas segue fazendo vítimas no Brasil. Uma nova rota identificada pelo Ministério da Justiça e Segurança Pública tem um destino líder: Camboja, na Ásia. 44 brasileiros foram aliciados no ano passado para atuarem em centros de crimes digitais naquele país, como explica o diretor do Departamento de Migrações da Secretaria Nacional de Justiça do Ministério da Justiça e Segurança Pública, Vitor Semple.
9: Brasileiros estão sendo vítimas de esquemas, os chamados scam centers, que são brasileiros sendo transportados, exportados por meio de aliciamento para o Camboja e para os outros países, para dar golpes digitais em brasileiros aqui no Brasil.
8: No ano em que a Lei Brasileira de Enfrentamento ao Tráfico de Pessoas completa 10 anos,

0: Santos. O Ministério da Justiça lançou duas parcerias para ampliar as ações de prevenção desse crime no país. A primeira é no campo dos esportes, com a criação de uma cartilha que orienta atletas, familiares, treinadores, dirigentes e demais profissionais sobre os riscos do aliciamento por falsas promessas de contratos e oportunidades esportivas. Para o coordenador-geral de Inteligência Esportiva do Ministério do Esporte, Diogo Silva, grandes eventos esportivos podem ajudar a dar visibilidade ao tema.
1: Colocando isso dentro do contexto atual que nós estamos vivendo, onde a Copa do Mundo Futebol Feminino vai ter a oportunidade de apresentar essa proposta para as pessoas e alertar as pessoas.
0: Outra iniciativa é a campanha da Agência Nacional de Aviação Civil para conscientização sobre tráfico de pessoas e trabalho escravo. De acordo com Diana Helena Ferreira, da Agência Nacional de Aviação Civil, profissionais que atuam em aeroportos são capacitados para reconhecer situações de risco e denunciar.
2: Por meio dos treinamentos, eles conseguem identificar sinais, né, que algumas, né, possíveis vítimas podem manifestar, como de nervosismo, às vezes não saber responder determinadas perguntas dos agentes. Né, eles sabem um canal, por exemplo, para acionar a Polícia Federal ou outro órgão policial que esteja no aeroporto.
0: Os homens já foram maioria nos casos de tráfico para trabalho em condição análoga à de escravo, mas dados recentes do Ministério da Justiça e Segurança Pública mostram que as mulheres passaram a ser as principais vítimas, principalmente quando se refere à exploração sexual. Quanto à faixa etária, a maioria das pessoas identificadas está em idade economicamente ativa, entre 18 e 59 anos. Reportagem Graziele Bezerra.
3: E mais um aliado no combate ao feminicídio.
4: Está em construção uma linha do tempo que mostra o caminho percorrido pelas vítimas de violência desde o primeiro boletim de ocorrência.
3: Com esse histórico, será possível criar mecanismos de alerta para a atuação preventiva das autoridades antes que o crime aconteça.
5: Os casos de feminicídio no Brasil recuaram 11,45% nos primeiros meses após o lançamento do Pacto contra o Feminicídio em fevereiro deste ano. E isso representa 30 vítimas a menos em relação ao mesmo período do ano anterior. Ainda assim, entre abril e maio, 232 mulheres foram assassinadas em razão do gênero. E para fortalecer a luta contra o feminicídio, uma nova estratégia está sendo desenvolvida. Trata-se de uma linha do tempo que cruza dados dos boletins de ocorrência de violência doméstica registrados pelas vítimas. A ideia é agir preventivamente, como explica a idealizadora do sistema, Luana Teixeira, servidora da Secretaria Nacional de Segurança Pública.
6: O feminicídio, ele é o final de toda uma escalada da violência. A partir do momento que essa mulher entrar num ciclo de violência, no primeiro boletim de ocorrência, nós vamos emitir um alerta para todas as autoridades envolvidas, né? Para que ela não chegue no ápice do feminicídio. Como a gente observou, 15% morrem até 12 meses e 18% morrem até 24 meses. Nossa expectativa principal é essa, é salvar vidas em vez de contar as mortes.
5: A ferramenta faz parte do Centro Integrado Mulher Segura, uma estrutura dentro do Ministério da Justiça e Segurança Pública que usa inteligência e integração de dados para proteger mulheres em todo o Brasil. Para a construção da linha do tempo, foram reunidos dados das secretarias de segurança estaduais e do Banco Nacional de Boletins de Ocorrência. Com as informações, também é possível construir um histórico de atuação dos agressores, de acordo com Luana Teixeira.
6: Às vezes ele comete uma violência aqui no estado, mas ele vai para outro estado e lá não consta que ele cometeu essa violência, porque os sistemas não se conversam. E com Mulher Segura, você vai conseguir olhar tudo isso. Eu consigo ver que esse cara já fez, já praticou violência em vários outros estados.
5: Embora a plataforma ainda esteja em fase de estruturação, já conta com perfis específicos para delegacias e órgãos do judiciário, possibilitando notificações automáticas e a visualização do histórico da vítima e do agressor em diferentes estados. O próximo passo é integrar esses dados ao Sistema Único de Saúde para detectar casos de violência subnotificados. Reportagem

0: Luciana Colares de Holanda.
1: O governo do Brasil finalizou a cessão da área da favela do Moinho para o governo de São Paulo.
2: O terreno na capital paulista era da União e abrigou cerca de 850 famílias.
1: Hoje, no ato de assinatura, a ministra da Gestão e da Inovação, Esther Dweck, destacou o atendimento habitacional às famílias como parte da negociação.
3: Acho que esse momento agora ele vai encerrar um capítulo e começar um novo, né? Justamente naquela área que era a favela do Moinho, que agora vai se tornar o Parque do Moinho. Para que a gente pudesse reformar aquela área num parque, a gente precisava garantir a moradia digna para as pessoas que estavam ali naquela região. O governo federal, por meio do Minha Casa Minha Vida, entraria com 180 mil e o governo do estado com 70 mil para permitir que as pessoas pudessem comprar uma casa de até 250 mil. A grande maioria pôde ficar no centro da cidade, porque essa é uma área extremamente central e essa era uma dos pleitos das famílias, que elas não fossem deslocadas do centro da cidade.
2: Até agora, 84% das famílias já estão com novos imóveis contratados.
1: O governo paulista terá 48 meses para concluir as obras de construção do novo parque.
2: As comunidades da Amazônia que atuam com produtos da biodiversidade.
1: Serão financiadas ações para fortalecer os negócios com foco na conservação ambiental.
4: O Fundo Amazônia vai investir até 230 milhões de reais para fortalecer negócios comunitários da sociobioeconomia em todos os estados da Amazônia Legal. O investimento vai ocorrer por meio do edital Prospera Amazônia, lançado pelo Ministério do Meio Ambiente e Mudança do Clima e que é fruto de um acordo de cooperação com o BNDES, o Banco Nacional de Desenvolvimento Econômico e Social. O edital vai selecionar organizações para oferecer serviços a empreendimentos comunitários que trabalham com produtos e serviços da sociobiodiversidade e que sejam formados principalmente por povos indígenas, quilombolas, extrativistas, ribeirinhos, agricultores familiares e demais povos e comunidades tradicionais. O apoio inclui assistência técnica, formação, capacitação, assessoria para gestão e regularização documental. Também contempla serviços de adequação sanitária e ambiental, certificação, agregação de valor, acesso a crédito e a mercados. Ao todo, o edital poderá apoiar ações em até 106 municípios da Amazônia Legal. A chefe do Departamento de Gestão do Fundo Amazônia do BNDES, Fernanda Garavini, destaca a importância dessa parceria entre o banco e o Ministério do Meio Ambiente e Mudança do Clima.
5: Nessa parceria, o Ministério de Meio Ambiente e Mudança do Clima e o BNDES, usando os recursos do Fundo Amazônia, pretendem transformar a produção sustentável dos territórios amazônicos em negócios mais estruturados, capazes de gerar renda, ganhar escala e acessar novos mercados, sem abrir mão da conservação da floresta e dos modos de vida dessas populações, que protegem a floresta.
4: Gerido pelo BNDES, sob coordenação do Ministério do Meio Ambiente e Mudança do Clima, o Fundo Amazônia já apoia mais de 150 projetos, estando presente em 73% dos municípios dos 9 estados da Amazônia Legal. Reportagem André de Barros Lima.
2: O Exame Nacional do Ensino Médio 2026 já contabiliza mais de 5 milhões de inscritos.
1: É o maior número já registrado pelo exame desde 2022.
2: Entre as principais novidades dessa edição está a inscrição automática dos estudantes concluintes do ensino médio da rede pública.
1: Outra mudança foi o aumento no número de municípios onde as provas serão realizadas.
2: Nesse ano, o exame será aplicado nos dias 8 e 15 de novembro em todos os estados e no Distrito Federal.
1: É a principal porta de entrada para a educação superior no Brasil.
2: É utilizado para ingressar em universidades públicas por meio do Sistema de Seleção Unificada, o SISU, ou em instituições privadas pelo ProUni, o Programa Universidade para Todos.
1: Também é utilizado por estudantes que buscam financiamento em instituições de ensino pelo FIES.
2: E fique de olho, as inscrições para quem quer participar do FIES abrem no dia 14 de julho.
6: O Ministério da Educação publicou o edital do processo seletivo do FIES, Fundo de Financiamento Estudantil, para o segundo semestre de 2026. As inscrições são gratuitas e estarão abertas de 14 a 17 de julho, exclusivamente pela internet no endereço acessounico.mec.gov.br/FIES. Neste ano, o MEC oferece mais de 112 mil vagas para o FIES, considerando os

0: processos seletivos do primeiro e do segundo semestre. Para se inscrever, é necessário ter participado do Exame Nacional do Ensino Médio, o Enem, a partir da edição de 2010. No exame, o candidato deve ter obtido média aritmética de, no mínimo, 450 pontos nas 5 provas, sem ter zerado a redação. Além disso, não deve ter participado na condição de treineiro. Outra exigência é possuir renda bruta familiar mensal por pessoa de até 3 salários mínimos. O resultado da pré-seleção na chamada única vai ser divulgado no dia 30 de julho. Reportagem Júlio César de Oliveira.
1: A Advocacia Geral da União notificou hoje a Google, controladora do YouTube, para que retire do ar perfis que promovem e facilitam a criação de plataformas de apostas não autorizadas a operar no país.
2: Os perfis em questão divulgavam conteúdos com tutoriais de como criar uma plataforma de cassino, por exemplo, ou de estímulo ao jogo do bicho, que é proibido pela legislação brasileira.
1: Apostas de cota fixa, como as chamadas bets, só podem ser exploradas mediante prévia autorização do Ministério da Fazenda.
2: E essas foram as notícias do Governo do Brasil.
1: Uma realização da Secretaria de Comunicação Social da Presidência da República.
2: Com produção da empresa Brasil de Comunicação.
1: Fique agora com as notícias do Poder Judiciário e do Congresso Nacional. Boa noite, bom fim de semana.
2: A gente volta na segunda-feira. Boa noite.
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5: Presidente do STF defende a atuação conjunta das cortes latino-americanas para proteger a democracia.
6: STJ julga primeiro repetitivo em sessão totalmente virtual e define requisitos para justiça gratuita a pessoas jurídicas.
5: TST recebe relatório sobre estudo inédito sobre a exclusão de pessoas LGBTQIAPE. Animais no mercado de trabalho.
6: Boa noite, eu sou Marcela Luiza.
5: E eu sou Walter Lima.
6: O presidente do Supremo Tribunal Federal e do Conselho Nacional de Justiça, ministro Edson Fachin, defendeu uma atuação articulada entre as cortes constitucionais da América Latina para fortalecer a proteção da democracia, da independência judicial e dos direitos fundamentais.
5: A declaração foi feita durante o 31º encontro de tribunais, cortes e salas constitucionais da América Latina e do Caribe, realizado em Montevidéu, no Uruguai. Fernanda Porto.
7: No evento, Fachin disse ainda que o reconhecimento da democracia como um direito humano autônomo, como está sendo debatido pela Corte Interamericana de Direitos Humanos, poderá fortalecer juridicamente a independência do Poder Judiciário, a autonomia dos tribunais constitucionais, a integridade dos processos eleitorais, os mecanismos de freios e contrapesos, além da proteção das liberdades fundamentais.
6: O Conselho Nacional de Justiça encerrou o primeiro semestre de 2026 com 326 processos julgados pelo plenário e mais de 6 mil processos analisados e arquivados.
5: No período, o órgão também aprovou normas e definiu políticas para o judiciário em todo o país. Marcelo Della Libera.
8: O balanço divulgado pelo CNJ mostra que nos 6 primeiros meses do ano, o plenário realizou 24 sessões, entre presenciais e virtuais. O colegiado também aprovou 15 resoluções de cumprimento obrigatório pelos tribunais e 3 recomendações sobre boas práticas em áreas como gestão processual, inovação tecnológica, direitos humanos, acesso à justiça e melhoria da prestação jurisdicional. Na área disciplinar, o plenário do Conselho julgou 10 procedimentos administrativos disciplinares e aplicou sanções em 8 deles. Também determinou o afastamento cautelar de 9 magistrados durante a tramitação dos processos e analisou 9 revisões disciplinares com aplicação de pena de disponibilidade em 2 casos.
6: Pela primeira vez, o STJ julgou um recurso repetitivo em sessão totalmente virtual.
5: Na ocasião, foram estabelecidos critérios para a concessão da gratuidade de justiça a pessoas jurídicas. Fátima Uchoa.
9: A tese fixada pela Corte Especial do STJ sob o rito dos repetitivos deve ser seguida por todos os juízes e tribunais.

0: nacionais do país ao analisarem a mesma questão de direito. O colegiado definiu que a pessoa jurídica deve apresentar informações que permitam avaliar a real situação econômico-financeira, não sendo suficiente demonstrar inatividade ou redução do faturamento. Segundo o ministro relator Luiz Felipe Salomão, a concessão da gratuidade de justiça segue regras diferentes para pessoas físicas, que têm presunção relativa de veracidade na declaração de insuficiência de recursos, enquanto a pessoa jurídica deve comprovar não ter condições de arcar com as despesas processuais.
1: Um estudo inédito foi feito sobre a exclusão de pessoas LGBTQIAPN+, no mercado de trabalho.
2: O relatório foi entregue ao TST. Mila Amaral.
3: O levantamento foi realizado pelo Banco Mundial em parceria com o Ministério dos Direitos Humanos e da Cidadania e outras organizações. De acordo com o documento, a exclusão de pessoas LGBTQIAPN+, no mercado de trabalho, tira da economia brasileira mais de 94 bilhões por ano. Isso acontece porque essa população é mais atingida pelo desemprego e pela informalidade e recebe salários menores. Os dados mostram que o desemprego entre pessoas LGBTQIAPN+, é de 15,2% e mesmo empregados, eles ganham em média 10% a menos.
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1: Uma boa noite.
2: Bom fim de semana e até segunda-feira.
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1: Eu sou Paula Groba.
2: E eu sou Ricardo Nakaoka.
1: E estes são os destaques de hoje do Jornal do Senado, que começa agora.
2: Perfis falsos na internet podem virar crime.
1: Comissões debatem impactos do vício em apostas. Casos de ludopatia crescem 140% no SUS.
2: Aprovado reajuste anual para acesso ao microcrédito.
1: Boa noite.
2: Boa noite.
1: Criar um perfil falso para enganar outras pessoas pode passar a ser crime específico no Brasil.
2: A Comissão de Segurança Pública aprovou o projeto que inclui no Código Penal o crime de falsa identidade digital para punir a prática conhecida como catfishing, usada em golpes, assédio e outros tipos de fraude. Repórter Bruno Lourenço.
3: O projeto de lei cria no Código Penal o crime de estelionato ou fraude por meio de falsa identidade digital. O senador Hamilton Mourão do Republicanos do Rio Grande do Sul destacou que a criação de perfis falsos deixou de ser uma mera travessura online para se transformar em uma ferramenta de crimes graves, como a extorsão financeira e a chantagem íntima, gerando prejuízos severos à saúde mental e ao bolso das vítimas.
4: Catfishing é a prática de criar uma identidade falsa online com o objetivo de enganar, explorar, assediar ou fraudar outras pessoas, geralmente em redes sociais ou aplicativos de namoro. Os motivos para o catfishing variam desde a busca por atenção ao bullying, até crimes graves como golpes financeiros, românticos ou de investimento em criptomoedas, que resultam em perdas financeiras substanciais para as vítimas. Extorsão e chantagem por meio de imagens íntimas ou informações pessoais compartilhadas pelas vítimas, chamada sextorção e roubo de identidade.
3: A proposta estabelece que a punição seja agravada se a fraude for cometida com o uso de ferramentas automatizadas, perfis robôs ou se visar a exploração financeira de pessoas vulneráveis como idosos.
1: E processos de violência doméstica poderão ter análise mais rápida na justiça.
2: Avançou o projeto que garante prioridade aos juizados especializados na tramitação das ações previstas na Lei Maria da Penha. Repórter Rodrigo Rezende.
5: Os juizados de violência doméstica e familiar contra a mulher terão prioridade em relação à chamada justiça comum na análise dos processos relacionados à Lei Maria da Penha. O projeto com esse objetivo foi aprovado pela Comissão de Direitos Humanos. A relatora, senadora Ana Paula Lobato, do PSB do Maranhão, ressalta que essa medida impede conflitos entre órgãos judiciais e dá mais segurança para a mulher vítima de agressão. O relatório de Ana Paula Lobato foi lido na CDH pelo senador Rogério Carvalho, do PT de Sergipe.
6: Ao instituir órgãos judiciais especializados com

0: Competência civil e criminal para o processo, julgamento e execução das causas decorrentes dessa violência, a Lei Maria da Penha buscou evitar a fragmentação do atendimento, decisões potencialmente contraditórias e a peregrinação da vítima por múltiplos juízos, assegurando tutela mais efetiva e concentrada.
1: O projeto foi apresentado pela deputada federal Laura Carneiro, do PSD do Rio de Janeiro, e agora será analisado pela Comissão de Constituição e Justiça.
2: E a Câmara dos Deputados pode votar nos próximos dias o chamado PL da misoginia. Um projeto aprovado pelo Senado que equipara o crime de ódio contra mulheres ao racismo.
3: A proposta torna a prática inafiançável e imprescritível e prevê penas mais duras para quem discriminar as mulheres. A reportagem é de Yasmin Rodrigues.
4: O projeto de lei aprovado pelo Senado em março inclui a misoginia entre os crimes de preconceito e discriminação já previstos na legislação brasileira. Assim como nos crimes de racismo, a conduta passa a ser considerada inafiançável e imprescritível. A autora do projeto, senadora Ana Paula Lobato, do PSB do Maranhão, afirmou que o objetivo é enfrentar um tipo de violência que muitas vezes antecede as agressões físicas e feminicídios.
5: Estatística crescente da violência doméstica que chega até o feminicídio. Então, antes de chegar no feminicídio, se sofre a violência psicológica, a violência financeira, a violência doméstica, para enfim chegar no feminicídio. Para diminuir os casos de feminicídio, a gente precisa primeiramente combater a violência.
4: A matéria recebeu parecer favorável da relatora, senadora Soraya Tronic, do PSB de Mato Grosso do Sul. Se os deputados aprovarem o texto sem alterações, a proposta segue diretamente para a sanção presidencial.
2: Uma audiência pública das Comissões de Direitos Humanos e de Assuntos Sociais discutiu os impactos das apostas esportivas online no Brasil.
3: O debate apontou que a crescente expansão das bets no país exige medidas de proteção aos consumidores. Repórter Patrícia Oliveira.
6: Para os debatedores, os efeitos das apostas esportivas online sobre o endividamento das famílias e a saúde mental dos brasileiros exigem medidas de proteção ao consumidor. Além do cadastramento do CPF nos sites de aposta, também seria necessária a declaração de renda para o controle do valor apostado e a redução da publicidade das bets. O psiquiatra Hermano Tavares destacou o aumento de casos de jogo compulsivo, o vício que afeta um em cada cinco apostadores.
7: É como se fosse uma droga, gente. O SUS teve mais de 100% de aumento de demanda de tratamento para jogo nesse período.
6: O senador Eduardo Girão, do Novo do Ceará, defende o fim das apostas online.
8: Copa do Mundo acontecendo durante esse mês, explodiu a propaganda. Na minha opinião, deveria acabar, proibir, seja o governo enviando um projeto ou o próprio parlamento deliberar pelo fim.
6: Além de outras propostas em tramitação, um pacote de projetos reunidos pela senadora Damares Alves do Republicanos do Distrito Federal restringe a publicidade das bets e proíbe a ação de influenciadores digitais.
2: Os atendimentos a pessoas com dependência em jogos de apostas no SUS cresceram 140% entre 2018 e 2025. O dado foi apresentado na audiência pública pela coordenadora do Departamento de Saúde Mental, Álcool e Outras Drogas do Ministério da Saúde, Gabriela de Andrade.
3: Para a senadora Damares Alves, do Republicanos do Distrito Federal, a expansão das apostas esportivas já afeta a saúde pública e a economia, o que reforça a necessidade de medidas para enfrentar a ludopatia.
9: Quanto tudo isso está custando para o Brasil? O que está arrecadando? Está compensando os danos e prejuízos que os cofres públicos vão ter e já estão tendo?
2: Os limites para o acesso ao microcrédito podem deixar de ficar defasados.
3: A Comissão de Assuntos Econômicos aprovou um projeto que atualiza esses valores anualmente, com base na inflação, para preservar o acesso de microempreendedores e trabalhadores informais ao crédito. O texto segue para a Câmara dos Deputados, se não houver recurso ao plenário. Repórter Marcela Cunha.
10: O projeto prevê a correção anual dos limites de endividamento para acesso ao Programa Nacional de Microcrédito Produtivo Orientado. Estado. O PNMPO oferece crédito para financiar atividades produtivas de microempreendedores, pequenos negócios e trabalhadores informais. Hoje, o Conselho Monetário Nacional estabelece dois limites: até R$ 21 mil em operações de microcrédito na mesma instituição financeira e até R$ 80 mil no total de operações de crédito no sistema financeiro, sem contar financiamento habitacional. Mas esses valores podem ficar defasados com o tempo. O relator, senador Laércio Oliveira, do Progressistas de Sergipe, afirmou que manter os limites sem correção pela inflação reduz ano a ano o acesso dos pequenos empreendedores ao microcrédito.
11: Mais do que facilitar o acesso ao financiamento com taxas justas, a política de microcrédito atua como um motor de incentivo e profissionalização para os microempreendedores. Em vez de apenas injetar dinheiro, o programa qualifica o tomador para que ele identifique o momento exato de buscar o empréstimo e saiba aplicá-lo com foco na produtividade.
10: Pelo texto aprovado, a atualização será anual pelo IGPM, índice usado para medir a variação de preços na economia.
3: Com edição de Paula Groba e trabalhos técnicos de João Lira, o Jornal do Senado fica por aqui. Acompanhe agora as notícias do Tribunal de Contas da União e da Câmara dos Deputados. Boa noite.
2: Uma boa noite e um bom fim de semana.
12: Minuto do TCU.
13: O Tribunal de Contas da União avaliou se órgãos federais oferecem condições adequadas no ambiente de trabalho para a inclusão de pessoas com deficiência. 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
14: Deputados definem novas regras para fiscalizar despesas com educação.
15: O projeto cria medidas de saúde para pessoas afetadas por jogos de azar.
14: Avança a proposta que retoma incentivos para o programa Mais Médicos.
16: Boa noite. Comissão de Educação aprova incentivo ao programa Mais Médicos. O repórter José Carlos Oliveira tem as informações.
17: A Comissão de Educação da Câmara dos Deputados aprovou o projeto de lei que retoma incentivos ao programa Mais Médicos, que haviam sido revogados em 2025, diante da lei que criou o programa Agora Tem Especialistas. O texto aprovado permite que os candidatos aos programas de residência médica recebam 10% de pontuação adicional durante

0: nossa população, a saúde, tão fundamental, uma das prioridades, sem dúvida, desafiantes para o nosso país.
1: A proposta de retomada de incentivos ao programa Mais Médicos ainda vai passar pelas análises das comissões de saúde e de Constituição e Justiça. Da Rádio Câmara de Brasília, José Carlos Oliveira.
2: Orlando Silva, do PCdoB de São Paulo, comemora a aprovação na Comissão de Constituição e Justiça do projeto que veda o ensino à distância nos cursos da área da saúde. Segundo ele, a formação presencial é indispensável para garantir a qualificação dos futuros profissionais.
3: Orlando Silva acredita que a medida preserva a qualidade dos serviços prestados à população e evita a formação de profissionais com diferentes níveis de preparo. O deputado também defende a rápida tramitação da proposta no Senado.
4: Trabalho.
2: Professora Luciene Cavalcante, do PSOL de São Paulo, apoia a instituição do piso nacional para os profissionais não docentes da educação. Segundo ela, a proposta garante valorização aos trabalhadores da educação básica e prevê remuneração equivalente a 75% do piso do magistério.
3: Professora Luciene Cavalcante afirma que o projeto conta com fonte de financiamento por meio do Fundeb e pede prioridade para a votação no Senado. Ela argumenta que a medida corrige uma injustiça salarial e reconhece o trabalho dos profissionais que atuam diariamente nas escolas.
4: Educação.
2: Foram aprovadas novas regras para fiscalização de despesas públicas com educação. A repórter Paula Bittar acompanhou a votação.
5: A Comissão de Constituição e Justiça da Câmara aprovou uma proposta que define regras para acompanhar e avaliar gastos com educação nos estados e municípios. O texto aprovado confere um papel central ao Sistema de Informações sobre Orçamentos Públicos em Educação, SIOP, um sistema eletrônico gerido pelo Fundo Nacional de Desenvolvimento da Educação, o FNDE, que coleta, processa e disponibiliza dados sobre receitas e despesas com educação. O monitoramento da aplicação de recursos na educação será feito por esse sistema, que também será responsável por manter um portal voltado ao cidadão. Estados e municípios deverão publicar no SIOP até 30 dias após o fim de cada bimestre um demonstrativo com as receitas e despesas da educação. Se o relatório não for publicado, o governo federal poderá suspender as transferências voluntárias, com exceção das destinadas à educação, saúde e assistência social. Durante a discussão da proposta na comissão, o deputado Patrus Ananias, do PT de Minas Gerais, ressaltou a necessidade de garantir transparência nos gastos públicos.
6: Esse projeto me tocou muito o coração, porque eu penso que nós vivemos uma época em que nós aqui na Câmara dos Deputados, parlamentares, precisamos mandar um recado claro, passar uma imagem para o povo brasileiro da nossa correção, do nosso rigor, da nossa transparência na aplicação dos recursos públicos, que não podem ser destinados a projetos mirabolantes, a obras inacabadas, mas destinados prioritariamente às políticas públicas que promovem o desenvolvimento do nosso país.
5: O projeto que define regras para acompanhar e avaliar gastos com educação nos estados e municípios já pode seguir para análise do Senado, a menos que haja recurso para votação pelo plenário da Câmara. Da Rádio Câmara, de Brasília, Paula Bittar.
4: Saúde.
3: Lopes, do PL do Rio de Janeiro, é autor de projeto que estabelece diretrizes para a caderneta de saúde da gestante e do bebê no SUS. Entre as medidas previstas, o texto determina o uso de terminologia baseada no sexo biológico e veda a adoção de linguagem neutra.
2: Segundo Hélio Lopes, a proposta também define que as cadernetas de pré-natal sejam voltadas exclusivamente à proteção da saúde da mãe e do bebê, sem conteúdos que estimulem a interrupção da gestação. O projeto ainda prevê orientações sobre denúncia e proteção em casos de violência sexual.
3: Projeto de Felipe Beccari, do Podemos de São Paulo, cria uma política de incentivo à produção e ao acesso a medicamentos genéricos de uso veterinário. O deputado propôs estímulos para empresas que produzem esses medicamentos e adotem políticas de preços mais acessíveis.
2: De acordo com Felipe Beccari, a medida busca reduzir os custos dos tratamentos veterinários e ampliar o acesso da população aos cuidados com os animais. Ele acredita que o fortalecimento do mercado de genéricos pode estimular a concorrência, beneficiar tutores e contribuir para o bem-estar animal.
4: Direitos humanos.
3: O projeto cria uma

0: atenção especial para pessoas que adquirirem deficiência permanente em decorrência de violência doméstica. Um dos autores da matéria, Dimas Gadelha, do PT do Rio de Janeiro, explica que a ideia é indenizar as vítimas sem renda suficiente para garantir o próprio sustento.
1: O texto também dispensa o tempo de carência para a concessão de benefícios às vítimas. De acordo com Dimas Gadelha, a proposta ainda prevê mecanismos para que o Estado busque o ressarcimento dos gastos junto aos agressores.
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3: Ciência e tecnologia.
0: Está pronta para ser votada no plenário da Câmara a proposta que cria uma política para auxiliar na saúde de pessoas afetadas por jogos de azar. A repórter Mônica Tati tem mais informações.
4: A Comissão de Constituição e Justiça da Câmara dos Deputados aprovou o projeto de lei que institui política para atender pessoas e famílias que foram afetadas pelos jogos de apostas. O texto cria a Estratégia Nacional de Atenção Integral às pessoas com necessidades decorrentes das práticas de jogos e apostas. Entre outros pontos, aborda a prevenção, a redução de danos, a proteção e a reinserção social de pessoas que tenham problemas com vícios em jogos. A relatora na comissão, a deputada Laura Carneiro, do PSD do Rio de Janeiro, afirmou que a proposta tem relevância social e sanitária, devido aos efeitos das apostas sobre a saúde mental, a vida familiar e a proteção de grupos vulneráveis. Já o autor do projeto, o deputado Rui Carneiro, do Podemos, da Paraíba, informou que o número de pessoas atendidas pelo SUS, o Sistema Único de Saúde, com problemas associados ao jogo patológico, passou de 108 para 1.200 entre 2018 e 2023.
5: Os jogos de azar no Brasil se transformaram numa questão gravíssima de saúde pública. Esse é a moral principal do nosso projeto: dar uma resposta às pessoas que, junto com os seus familiares, estão vivendo essa nova realidade do Brasil, inclusive uma das maiores causas do endividamento do brasileiro. Então, o objetivo é preparar a estrutura, sobretudo de saúde, as unidades básicas de saúde, nos CAPs, para atender esse novo tipo de paciente, vamos dizer assim, que precisa de socorro.
4: O projeto que cria uma política de atenção às pessoas com problemas com jogos de apostas já foi aprovado por todas as comissões e aguarda a votação do plenário da Câmara. Da Rádio Câmara de Brasília, Mônica Tati.
3: Justiça.
1: Adriana Ventura, do Novo de São Paulo, pede a instalação de uma CPMI para investigar o Banco Master e acusa o governo de priorizar gastos com publicidade em vez de áreas como saúde. Ela defende o combate à impunidade e a responsabilização dos envolvidos em crimes.
0: Adriana Ventura também faz críticas ao governo federal e cita investigações da Polícia Federal envolvendo o Banco Master e integrantes da base governista. Segundo ela, as denúncias reforçam a necessidade de aprofundar as apurações sobre possíveis casos de corrupção.
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3: Comissões.
1: A Comissão de Administração da Câmara debate experiência de ouvidorias externas. em defensorias públicas. O repórter Luiz Cláudio Canuto tem os detalhes.
7: 20 unidades da federação têm ouvidorias externas em suas defensorias públicas, que funcionam como órgãos auxiliares e autônomos para garantir o controle social, a transparência e a participação da sociedade civil. As ouvidorias externas não pertencem à carreira da defensoria e seus integrantes são eleitos a partir de listas tríplices com representantes da sociedade. Criadas pela Constituição de 88, as defensorias públicas são instituições estatais que garantem assistência jurídica integral e gratuita à população que não possui recursos financeiros para contratar um advogado. Elas atuam na defesa dos direitos individuais e coletivos e na promoção dos direitos humanos. A Comissão de Administração e Serviço Público da Câmara dos Deputados debateu a experiência das ouvidorias externas das defensorias públicas com representantes do setor. A audiência pública foi presidida pela deputada Fernanda Melchiona, do PSOL do Rio Grande do Sul, autora também do pedido para a realização do debate.
8: 20 estados já têm a defensoria, a ouvidoria da defensoria pública, que é um órgão do controle social, que não é da carreira da instituição e que é eleita pelos movimentos sociais populares. E por que eu estou fazendo esse preâmbulo? Porque é o único órgão do sistema judicial que tem esse controle externo, externo mesmo, que não é da carreira, que não tem aquele elemento corporativo. Isso é muito importante.
7: Os estados que não têm ouvidorias externas nas defensorias públicas são Espírito Santo, Sergipe, Alagoas, Tocantins, Mato Grosso do Sul, Amazonas, Roraima e Rio Grande do Norte. A Defensoria Pública da União conta com uma ouvidoria geral composta por representantes da sociedade civil. O projeto apresentado no Senado Federal muda a lei de responsabilidade fiscal e destina limite de até 2% da receita das unidades federativas para o orçamento das defensorias públicas, a fim de garantir autonomia financeira. A proposta também impede contingenciamentos severos no sistema de assistência jurídica gratuita. Da Rádio Câmara de Brasília, Luiz Cláudio Canuto.
3: Economia.
0: Florentino Neto, do PT do Piauí, defende o projeto que autoriza a União a criar uma empresa estatal para atuar na distribuição de combustíveis e gás de cozinha. A proposta também permite ampliar a participação pública em refinarias e outras estruturas estratégicas para o abastecimento nacional.
1: No entendimento de Florentino Neto, a medida fortalece a soberania energética e protege o país em situações de desabastecimento. Ele considera ainda que a iniciativa contribui para a estabilidade da oferta de combustíveis, além de proteger os consumidores contra aumentos abusivos.
0: Glauber Braga, do PSOL do Rio de Janeiro, apresentou o projeto que revoga a lei do Programa Nacional de Desestatização. O deputado afirma que a proposta busca fortalecer a presença do Estado em áreas estratégicas, como energia, mineração, telecomunicações e infraestrutura.
1: Glauber Braga avalia que as privatizações reduzem a capacidade do poder público de planejar o desenvolvimento do país. Ele defende que empresas estatais atuem em setores essenciais para atender ao interesse da população, especialmente onde a iniciativa privada não vê lucro imediato.
3: Relações Exteriores.
0: Edilson Barroso, do PL de São Paulo, integra a Frente Parlamentar Mista em apoio à integração União Europeia-Mercosul, criada para acompanhar o acordo comercial entre os dois blocos. Ele detalha a importância da fiscalização legislativa para dar mais segurança às empresas brasileiras.
1: Adilson Barroso afirma que o acordo vai reduzir aos poucos impostos cobrados sobre milhares de produtos e serviços. O deputado aponta que a mudança pode facilitar as vendas do Brasil para outros países e atrair novos investimentos.
3: Agricultura.
0: Representantes da cadeia de produção do tabaco defenderam na Câmara uma proteção para o setor. A repórter Maria Neves nos conta quais as propostas.
9: Representantes da cadeia produtiva do tabaco reclamaram em audiência pública na Câmara dos Deputados que o sistema integrado de produção do setor está ameaçado no Brasil. De acordo com o deputado Heitor Schur, do PSD Gaúcho, que pediu a realização do debate, o aumento do número de produtores independentes e a carga tributária representam as principais ameaças à produção integrada de fumo no Brasil. Heitor Schur afirma que o sistema integrado foi construído há mais de 100 anos e engloba desde os produtores de fumo até a fabricação dos produtos derivados, como cigarro. O deputado argumenta que essa organização é importante para garantir aspectos aspectos como equilíbrio entre produção e demanda, assistência técnica e controle da qualidade dos insumos. Com o crescimento dos produtores independentes, ele acredita que essa estrutura esteja ameaçada.
10: Nós temos diversas safras dentro de um ano. Uma vez era a safra do fumo, agora é a safra de verão, a safra de inverno, a safra de primavera. Está plantando e colhendo o ano inteiro. Talvez isso para a indústria seja muito bom, mas para o segmento que está lá no campo, eu não vejo ganhar com isso. E, ao mesmo tempo, a gente percebe que cada vez tem mais produtores independentes, plantando por conta, não sei se os insumos que eles usam são os corretos. E essas coisas acabam influenciando também o nosso setor.
9: Com o aumento da produção, Heitor Schur afirma que houve queda no preço do tabaco. O deputado sustentou que enquanto em janeiro a arroba do produto custava R$ 340, hoje está sendo vendida por R$ 260. Da Rádio Câmara de Brasília, Maria Neves.
1: Marcelo Moraes, do PL do Rio Grande do Sul, defende a securitização das dívidas dos produtores rurais do Estado. Na visão do deputado, a medida é essencial para permitir a renegociação dos débitos acumulados após anos de estiagem e das enchentes de 2024.
0: Marcelo Moraes afirma que os agricultores não pedem perdão das dívidas, mas condições para quitá-las. Ele também cobra a apreciação da proposta pela Câmara, alegando que a demora na votação agrava a crise no campo e compromete a economia gaúcha.
3: Meio ambiente.
1: Cabo Gilberto Silva, do PL da Paraíba, critica a atuação de órgãos federais durante operações de fiscalização ambiental em Novo Progresso, no Pará. Segundo o deputado, as ações truculentas provocam conflitos com produtores rurais e moradores da região.
0: Cabo Gilberto Silva pede ao governo federal que reveja a atuação dos órgãos responsáveis pela fiscalização ambiental na região. No entendimento do parlamentar, é necessário garantir o cumprimento da legislação sem comprometer os direitos dos produtores.
1: Joaquim Passarinho, do PL do Pará, também denuncia a truculência de órgãos federais durante a operação de fiscalização ambiental em Novo Progresso. O deputado defende que a fiscalização seja conduzida com respeito à população e prioridade para medidas de orientação.
0: Joaquim Passarinho cobra do governo ações para acelerar a regularização fundiária e ambiental na região. Segundo o parlamentar, é preciso garantir segurança jurídica aos produtores e conciliar a proteção do meio ambiente com o desenvolvimento das atividades econômicas locais.
1: Termina agora o jornal Câmara dos Deputados, produzido pela Rádio Câmara, com trabalhos técnicos de Wellington Teles e apresentação de Ana Raquel Macedo e Márcio Aquiles Sardi. Boa noite.
0: A Voz do Brasil volta na segunda-feira. Boa noite e bom final de semana.
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8: Ariel B. Ariel B. Opa, tá na Atlântida, a rádio das nossas vidas. E a partir de agora tu vai ouvir o melhor do funk aqui na Atlântida. O maior programa de funk do sul do Brasil. Então já pega o teu celular, grava um vídeo ouvindo o programa e me marca lá no Insta, no @oarielb. Vou estar contigo aqui nessa próxima hora, então me manda um direct com teu funk favorito, teu nome e a cidade que tu tá ouvindo. E agora chega de papo e bora pra música!

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4: Tá curtindo? Então tu tá ouvindo B de baile aqui na Atlântida, o melhor programa de funk do sul do Brasil. Eu sou Ariel B e tô contigo nessa noite. Quero saber de onde tu tá ouvindo. Me chama ali no direct, manda teu nome, tua cidade e o funk que não pode faltar no teu baile. E já aproveita, grava um story ouvindo o programa, me marca no arroba o Ariel B. Aqui é funk de verdade, do jeito que tem que ser. Segue o baile.
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chegando ao final de mais um B de Baile aqui na Atlântida, a rádio do planeta. Obrigado a todo mundo que ouviu, mandou mensagem, marcou lá nos stories e fortaleceu o programa. Lembra, B de Baile, de segunda a sábado, 10 da noite, o maior programa de funk do sul do Brasil. Eu sou o Ariel B e até a próxima. Valeu!

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5: Esse é o My Club, chegando no ar mais uma sexta-feira aqui na programação da Rede Atlântida em todo o sul do Brasil, com uma edição muito especial e a curadoria da Sunset Sessions, que todas as primeiras sextas-feiras do mês apresenta uma curadoria muito especial para a gente poder aproveitar e encaminhar a nossa madrugada pela frente aqui na Rede Atlântida. Mais uma vez, quero receber por aqui e dar boa noite a Mesomo, DJ e produtor responsável pela Sunset Sessions, que está conosco por aqui mais uma vez. Seja bem-vindo, Mesomo. O que você preparou para a gente?
6: Salve, Mickey. Salve, galera da Atlântida. Mais uma vez, uma satisfação aí estar apresentando uma hora de som nas ondas da rádio em nome da Sunset Sessions. Agora com a chama acesa novamente, fizemos um evento super legal em Santa Maria e vários planos interessantes aí para o segundo semestre, Porto Alegre e Rio Grande do Sul inteiro. E então, para saudar tudo isso, a gente trouxe aqui uma hora de música eletrônica inteligente, dançante, de alta qualidade, com a cara da Sunset, um pouco de house, techno, indie, afro, organic e tudo que a gente gosta aí para se mexer nas noites de sexta-feira.
5: Sem mais delongas, o My Club by Sunset Sessions está no ar mais uma vez por aqui, então sabe como é que é, né? Música eletrônica a gente ouve com o volume no alto, então aumente o volume que está começando mais uma edição do My Club com a Sunset Sessions.

0: Esse é o My Club aqui na Rede Atlântida, chegando ao final de mais uma edição com essa curadoria muito especial feita pela Sunset Sessions. Sempre nas primeiras sextas-feiras do mês, a gente recebe por aqui DJ Mesomo, DJ produtor Mesomo, trazendo essa curadoria musical por aqui. Mesomo, muito obrigado mais uma vez por trazer tudo isso pra cá e também por ajudar a gente a fomentar a cena da música eletrônica aqui no sul do Brasil através das ondas do rádio.
1: Legal demais poder apresentar mais uma hora da sonoridade da Sunset Sessions aqui nas ondas da rádio. Esse processo que a gente já executa nos últimos 14 anos de existência da nossa marca, trazendo aí as grandes tendências globais e nacionais, conectando com a nossa cena daqui. E importante nesse momento que a Sunset Sessions entra nesse segundo semestre de 2026, onde a gente vai estar celebrando justamente os 14 anos de existência, fazendo mais uma vez uma série de eventos legais, trazendo grandes artistas Brasil e mundo afora para nossa terra por aqui e para fomentar esse conhecimento sobre as ondas mais profundas da música eletrônica para nosso público, a nossa audiência que está sempre com a gente. Então, valeu demais, Mick, valeu galera da Atlântida e a gente fala em breve.
0: Meus amores, só pra gente finalizar, pra galera que tá afim de conhecer um pouquinho mais sobre a Sunset Sessions, aonde que encontra, onde que acha?
1: Segue a gente lá no Instagram, @sunsetsessionssm. Também já aproveita e segue a minha página lá, @mesomomusic, e aí vai estar ligado em todas as nossas próximas aventuras sonoras nesses meses que vem por aí.
0: Muito obrigado mais uma vez, Mesomo. A gente fecha por aqui mais uma edição do My Club by Sunset Sessions. Lembrando que esse episódio já está disponível no SoundCloud. O link você pode encontrar ali no meu @omixilva nas redes sociais. Aquele abraço para todo mundo, um ótimo final de semana e até a próxima semana.
1: Valeu demais.
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6: Estamos de volta com o melhor da cena eletrônica nacional e mundial aqui no ATL DJ Weekend, trazendo pra você muitos lançamentos clássicos e tudo que já bombou nos anos do ATL DJ aqui na programação da Atlântida. Eu sou @Guzanotto, é um prazer estar com você nessa noite. Participa também comigo no @ATL DJ Oficial. A gente abre de músicas por aqui com Calvin Harris e Jay-Z. O nome da faixa é Satisfy.
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0: Esse é o som de Just Fly com Take, pra gente fechar o primeiro bloco. Na sequência, Fisher e Tones and I com Favor. Ainda rolou os vocais de Marco Antônio Mac na faixa Deja Vu. Antes disso, Lost Frequencies com Where Are You Now. Tivemos ainda Bad Bunny com Nueva Yol. Na sequência, bloco da Candy Shop com Nelly e Kelly Rowland na faixa Dilema. Tivemos também Nimino com I Only Smoke When I Drink. E na sequência, Ultranate com Free, pra gente fechar o primeiro bloco de músicas.
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0: Abrimos o bloco do Memories com uma faixa lançada em 2008, nessa edição especial, a versão remixada por Vial e DJ Ross. A música é interpretada pela italiana Muni, uma das vozes mais marcantes da dance music dos anos 2000. Esse remix conquistou pistas e rádios em vários países, incluindo o Brasil, onde virou um verdadeiro clássico das baladas eletrônicas. A gente tá falando de I Don't Know Why, para abrir o Memories aqui na Atlântida.

0: Essa é a versão remix de Zibitou pra faixa Olhos Certos, pra gente fechar mais um bloco de músicas. Inclusive, além da playlist clássica do ATR DJ, a gente separou uma playlist só de remixes nacionais que a gente toca por aqui. Pra você conferir o link de todas elas, pode acessar o @ATRDJOficial lá no Insta. Eu vou fechando de músicas o bloco com a faixa de Billie Eilish, Birds Are a Feather.
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5: Estamos de volta com o ATL DJ Weekend pra gente fechar por aqui mais uma noite de músicas já na madrugada do final de semana. Eu vou abrir o bloco com a sonzeira de Milk Hip Now com a regravação da faixa Just The Way You Are.
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0: Sonzeira de Hugging é o Top Crush com I Adore You, pra gente fechar o primeiro bloco de músicas. Na sequência, Tyla com Water. Ainda rolou a Loki Chainsmokers com Jungle. Antes disso, Jess Fly com Take. Na sequência, bloco da Candy Shop com Drake, a faixa Hotline Bling. Tivemos também Marco Antônio Mac com Deja Vu. E na sequência, Doja Cat com Say So.
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0: Vamos chegando para abrir o Memories aqui na Atlântida com a parceria entre os holandeses Sander Van Dorn e Martin Garrix, junto com o duo canadense DVBBS e a também canadense Alicia, cantora que deu voz a essa música, que é uma sonzeira. Inclusive, esse som foi um dos maiores hinos dos festivais de EDM. A faixa é Gold Skies, abrindo o segundo bloco do ATL DJ aqui na Atlântida.

Esse é o som de Joe com End of Beginning. Pra gente fechar mais um bloco de sons do Atari DJ Weekend aqui nas ondas da Rede Atlântida. Muito obrigado pela sua companhia e pela sua parceria. E a gente volta na programação da Atlântida durante a semana, às 2 da tarde e também às 8 da noite com o Atari DJ. E é claro, sempre online no arroba Atari DJ Oficial. Muito obrigado pela sua parceria. Eu vou fechar de músicas com o meu remix junto com o Rafa Santos pra faixa Happy. Até mais.

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0: 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Que levou a facada?
1: O nego velho tava bigodeando com uma mulher casada no terceiro andar do prédio. De repente ouviu barulhos da chave na porta e a mulher gritou desesperada: meu marido! É o meu marido! Pula a janela! Pula! Mas, querida, nós estamos no terceiro andar e essa chuva toda aí, tá louco?
2: Azar, dá um jeito, porque ele vai nos matar.
1: Aí o nego velho juntou as roupas debaixo do braço e pulou em cima de uma floreira que tinha lá. Ficou todo desgraçado, cheio de arranhão. Eis que vem passando uma galera correndo, pois estava acontecendo uma grande maratona na cidade.

0: E o nego velho entrou no meio, mancando no bolo ali, né? Seguiu correndo pelado com as roupas embaixo do braço. Ele, e um dos atletas curioso deu uma olhada pro lado assim, e disse: nem sabia que tu corria, nego velho. É, mas eu sempre corri, meu querido. Corro há muitos anos, velho. Sensação de liberdade, né, querido? É, aí o cara, estou vendo, tá correndo pelado, né? É, por isso, aerodinâmica, né? Mas e as roupas debaixo do braço? Pô, meu querido, daí na chegada eu me visto, aí já tô pronto. Nesse momento o cara olhou pro Bilal do nego velho e perguntou: mas para aí, tu corre pelado com as roupas debaixo do braço e de camisinha? Aí o nego velho: só quando tá chovendo.
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2: E olha só a dúvida do Roberto. Doutor, desconfio que estou com apneia do sono. Ando um pouco acima do peso e minha parceira me falou que às vezes eu ronco muito alto e que acordo no meio da noite meio que sufocado. Será que pode ser apneia? E olha só, Roberto. Apneia do sono é um distúrbio em que a respiração para repetidamente durante a noite, diminuindo a oxigenação no nosso sangue e causando despertares inconscientes. Isso piora muito a qualidade do nosso sono. Os principais sintomas são ronco alto e persistente, pausas na respiração, em geral relatadas por terceiros, despertares súbitos.

0: uma sensação de sufocamento ou até de engasgo, além de sonolência excessiva, cansaço ou irritabilidade durante o dia. O diagnóstico é feito por um médico, normalmente é um otorrino ou um especialista em sono, e costuma envolver um teste chamado polissonografia. Lembrando que, muitas vezes, o tratamento começa por perder peso, evitar álcool antes de dormir e adotar posições na cama que elevem o seu tronco. Se nada disso melhorar, existem outras alternativas, como aparelhos intraorais, CPAP e por aí vai. Mas é muito importante que você procure ajuda e, de preferência, que você adote hábitos mais saudáveis de vida. Tem dúvidas? Escreve pro @ Jairo Bauer Oficial.
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20: Olá, muito boa tarde, amiga e amiga ligados na Atlântida. Estamos chegando aqui na Rádio da Sua Vida para mais um Pretinho Básico neste dia 30 de junho de 2026, uma hora.

0: 16 minutos, chegamos com os biscoitos Zezé, delícia, carinho que vem de família, há 58 anos, muito boa tarde, Vini Moura.
1: Ô Alexandre, muito boa tarde.
0: Como é que tá esse bonito aí?
1: Ah, tamo felizão.
0: Coisa boa, velho, se tu tá feliz, eu tô feliz.
1: Ah, coisa linda.
0: 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Rafinha Menegazzo, boa tarde.
2: Boa tarde, Alexandre. Boa tarde aos amigos todos, né?
0: 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Fala, Léo Oliveira.
3: Tô feliz demais,
0: coisa
3: cara.
0: Coisa boa, cara.
3: A Alemanha tá fora,
0: coisa
3: esse xarope.
0: Coisa boa, rapaz, que tu tá feliz. 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Em Florianópolis, vai estar sábado no Atlântida Celebration, celebrando. Fala, Porazinho, boa tarde.
4: É isso aí, seu Alexandre, obrigado pela lembrança. Dia 4 de julho tem Atlântida Celebration na Arena Opus, várias atrações incríveis, Vitor Clay, Lagum, Marina Sena, Jota Quest, Das Aranha, ATL DJ, ingresso em ru.com. Falta pouco, Alexandre.
0: Boa,
4: e a Holanda também tá fora, ou seja, nossa vingança contra a Holanda foi adiada.
0: Porazinho, eu não quero ser o chato, Porazinho.
4: Mas tá ruim o som.
0: Mas tá ruim o som, exatamente.
4: Merda,
0: que eu tô vendo, Alexandre, que tu tá triafim, tu tá na levada, mas não tá rolando o som aí,
4: vamos
0: Porazinho.
4: Vamos sair e voltar.
0: Isso,
4: sair,
0: por voltar. Favor, valeu. Sai e volta, mas sai e volta devagarinho. 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Vamos dar-lhe aqui, Rafael Gomes, boa tarde.
1: Boa tarde, Alexandre.
0: Nos destaques do Pretinho, irmão. Tudo bem contigo?
1: Tudo bem, 100%.
0: Tudo legal, que bom, ótimo, tudo maravilhoso, sensacional. E aí, da Pena, boa tarde.
3: E aí, meu irmão, como é que tá, velho?
0: Tudo certinho?
3: Graças a Deus,
0: coisa boa.
3: Ocioso ainda, meu irmão.
0: 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Hoje é dia do asteroide. Olha aí que interessante, hein?
2: Eu tenho
0: asteroides anabolizados.
2: Olha, tem um amigo meu na praia que o apelido dele é asteroide.
0: Por quê?
2: Ah, o nego velho, né? Muito bom.
0: Aliás, ontem ou anteontem, não lembro, tu que é de Rio Grande, Léo Oliveira, foi visto um asteroide deixando um rastro absurdo no céu de Rio Grande, não ficou sabendo disso?
3: Ah, o pior é que não.
0: Não ficou?
3: É. Não, eu não falei com a mãe.
0: Passou por mim no
3: Instagram. Não vi,
0: cara,
3: desculpa.
0: Hoje também é dia do profissional. Não, precisa me pedir desculpa.
3: Não, é que eu não vi.
1: Pode dizer, né? Desculpa.
3: Desculpa, cara. Não...
1: É, eu acho que precisa.
0: Hoje também é dia do profissional da biotecnologia.
1: Ó, parabéns.
0: Parabéns a você, biotecnólogo.
2: Por que que é esse dia, Feta?
0: Boa pergunta, Rafinha Menegazzo, mas a nossa excelente produção trará a resposta.
1: Porque é a data do nascimento do Paul Berg, o pai da biotecnologia moderna.
3: Um Bergzinho, né?
1: Que ganhou o Nobel de Química pelos seus estudos sobre ácidos nucleicos e desenvolvimentos da tecnologia do DNA recombinante.
0: Olha,
2: que é o dia do asteroide hoje?
1: Porque nesse dia, algum 30 de junho de 1908, muito bem-vindo.
2: 1908?
1: É o evento
2: mais de 100 anos, quase.
1: Tunguska, na Sibéria. Nesse dia, um asteroide, que pode ser também um fragmento de cometa, na boa internet do Porã, explodiu na atmosfera antes de atingir o solo, liberando uma energia de centenas de bombas
0: que
1: atômicas.
0: Que ano isso?
2: 1908.
0: Qual é o século, Rafinha?
2: Século 20.
0: Boa!
2: Alexandre,
1: aí tu testou muito.
2: Deixa eu só te fazer uma pergunta. Tem mais algum dia hoje?
0: Tem mais um dia hoje. É o dia da mídia social.
2: Por quê, Gomes?
1: É uma invenção só pra comemorar.
2: Não, isso não é uma resposta.
1: Social media.
2: Isso não é uma resposta.
0: Não, mas é que essa é a resposta.
1: É que essa é tipo o dia dos namorados. É só uma invenção. Isso. Não tem uma explicação.
0: E o dia do Bumba, meu boi, que é hoje também.
3: Não, mas desculpa, o dia dos namorados tem uma explicação.
1: Qual é a explicação?
2: É o Valentine.
1: Que é o meu... Não, não, o Valentine Day e o dia dos namorados são dias diferentes.
3: É que era
2: mas
3: o dia,
2: trabalho
3: é que o
2: dia
3: dos era o mês mais fraco das vendas do comércio. Isso. E aí, posto Oliveira, vamos fazer o dia dos namorados.
1: Não, mas isso não é uma explicação.
3: Mas não é
1: uma
3: invenção.
1: Não,
3: mas é que tudo é uma invenção.
1: Não, então, é porque seria, por exemplo, o dia que Romeu e Julieta morreram. A mídia social não existia e ela passou a existir e eles não homenagearam nenhuma invenção de mídia social. Eles só decidiram, vai ser hoje.
3: Sim, 54 não tinha dia do iPhone.

0: telefone.
1: Exatamente.
2: E o dia do Bumba Meu Boi, por que que é?
3: Por que que é?
0: Parintins?
2: Não, não. É Bumba Meu Boi não é Parintins.
1: É o dia,
2: não
1: é o são coisas diferentes.
2: Isso é folclore brasileiro.
1: Até porque Parintins é Amazonas, não é?
2: Isso, e, é o boi...
1: Bumba Meu Boi é Maranhão.
0: Garantido e caprichoso.
2: Garantido e caprichoso. Não tem nada a ver com Bumba Meu Boi.
4: É garantido ou caprichoso?
2: Eu sou caprichoso.
1: Caprichoso,
2: mas sou garantido.
1: É porque hoje é dia de São Marçal, que é o padroeiro da...
0: Deu a cadeirada dele.
1: Não é o Pablo Marçal.
0: Deu a cadeirada nesse lock aí,
1: mano. Não é o Pablo Marçal.
0: Tirou potário.
1: Santo padroeiro.
0: E dei na Gazeta, achei que ninguém ia ver, me quebrei.
1: Só cuida.
0: Todo mundo... Não, ele é candidato, eu não sou mais. Quando eu era, eu tava aqui no programa, eu não saí.
1: Ah, mas é o último dia hoje.
2: É, hoje é o último dia, hoje ainda pode. A partir de amanhã, comunicadores de rádio não podem mais trabalhar em seus veículos de comunicação. Trabalhadores que, de rádio que estarão concorrendo nas eleições.
0: Rafinha vai a senador, temos que ter essa informação.
1: E na, última, tu tinha menos coisa a perder, Léo.
2: Aliás, quero mandar um abraço.
0: Claro, tu não tá.
2: Mandar um abraço para um querido amigo e ex-colega a partir de ontem, desde ontem, ex-colega, Gugu Strite, que durante 40 anos aqui nesta empresa, neste grupo de comunicação, brilhou e foi feliz e fez muita gente feliz com sua comunicação. Ah. Grande Gugu Strite, que está saindo do ar para iniciar sua carreira política neste momento. Então, um abraço pro Gugu, querido. Boa sorte e vida longa.
1: Ele já te ajudou, Ivan?
0: Pesado, uma mulher que saiu.
2: Boa tarde.
0: E aí, como é que estão?
2: Tô ótimo.
0: Rui Poadas, né? Perdeu um personagem.
1: Não, mas o Adam segue. Ou ganhou, né?
2: É. Verdade.
0: É verdade.
1: Agora.
3: Eu acho que ele tá indo melhor de Ancelotti do que com
2: o Petinho básico de hoje é a Belinha. Belinha é uma gatinha dos tutores José Vitor e João Lucas de Santiago, no Rio Grande do Sul.
1: Belinha.
2: 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O que houve?
1: É que todo dia, né? A produção torce pra ter acertado essa parte.
2: Mas é que como a produção faz os dois roteiros, é fácil pra produção acertar.
1: Ah, mas que às vezes cada um faz um.
0: É outro setor, o setor comercial não é o da
1: produção. É igual montagem de carro.
3: Mas a produção não se fala na redação.
1: Claro que não.
2: Certo. Vamos dar aqui então um ouvinte aniversariante. Suelen Zaghini. Não o quê?
1: O teu Suelen? É que o Porã testou bem baixinho, eu só dei um toque pra ele, que ainda não tá bom.
2: Quando tiver a fim de entrar, entra as ganhas, Porazinho, pra gente te abrir aqui. Esquisito isso.
1: Eu queria abrir o Porã.
2: Nossa ouvinte Suelen Zaghini, ela é publicitária de Rondonópolis, Baqueira, no Mato Grosso, tá fazendo 42 anos.
1: Ah, que baita
0: ideia. União Rondonópolis.
2: Parabéns, Suelen, saúde, prosperidade.
1: Parabéns, Suelen.
0: Pô, grande, já frequentei muito o motel Suelen.
1: Que isso?
0: Já frequentei o motel Suelen.
3: Dia do aniversário
0: mas
3: da menina.
0: Mas é o nome do motel, fazer o quê? Motel Suelen, o suplente vereador Marcos de Paula Fundos, chamar Suelen. Que isso, um motel?
2: Chamar Suelen.
1: Primeira menina que eu gostei na vida.
2: Bata
1: foi Suelen.
2: Bata palmas e chame Suelen.
1: Suelen.
2: Suelen!
0: E tudo de bondade, é um clima, mas é legal.
2: Aniversariantes famosos, Marina Rui Barbosa.
0: Aí sim,
2: atriz, fazendo 31 anos.
1: Aí tá o personagem
2: todo
1: vem,
2: mundo
1: né?
2: Tá ouvindo, estamos testando e testando, meu amigo.
0: Tem um alfinete
2: tá
0: na
2: cortando,
0: linha.
2: Cortando e cortando, Porazinho.
3: Tá picotando.
2: Picotando. Já me abriram lá.
3: 31 anos só.
2: Marina Rui Barbosa, 31 anos.
0: De TV deve ter uns 15 anos, que ela tá na televisão há muitos anos. Chiquititas?
2: Sei.
1: É? Chiquititas não.
0: Não sei, eu só chutei.
3: Não, ela não fez
0: Chiquititas. Que ela fez?
3: É a Larissa Manoela.
2: Mas esse sol, uma coisa que é certa, esse sol aí não é no hemisfério sul.
3: Não é.
0: Isso é Grécia. Ela não fala de Grécia.
3: Aqueles barquinhos ali também não.
0: Aquela coisa.
2: Alô, alemão. Vamos ver, Porazinho. Alô, alemão, como é que estamos? Vamos ver, segue aí, vai falar.
1: Alô, alemão.
2: Ô, Porazinho, talvez esteja muito esgaçado aí o teu ganho.
5: Esgaçado o meu ganho. Vamos baixar lá o ganho. Acho e aí?
2: Lá.
5: E agora? Baixei.
2: Vamos ver, fala mais um pouquinho.
5: Fala aí, alemão, estamos chegando da Atlântida.
2: Não, é internet mesmo, Borazinho.
0: Tá pegando fogo, a lenha tá instalando já.
2: Tá instalando.
5: Pô, que legal.
2: Estamos aqui na paciência e estamos te esperando, Borazinho. Fica tranquilo, na sapiência.
5: Valeu.
2: Chay Suede, o ator Chay Suede.
1: Que

0: O Shai Camurça fazendo 34 anos.
1: Tá bem, garoto.
2: Por que
1: tá
2: Camurça?
0: Porque suede em inglês é Camurça.
2: Ah, eu adoro quando fala inglês.
1: Tá na novela agora, Quem Ama Cuida, né? Tá fazendo um bom papel.
2: Não, ele é o novo galã, ele é o galã da nova geração.
3: Assim, não, que gente... ele é galã há muitos anos.
1: Não,
3: ele
1: não é o novo galã, ele é a hora de ele é galã.
2: Ele é o galã da nova geração.
4: Não, não, ele tá uns 10 anos, Rafa, como galã.
2: Sim, gente, nós não somos a nova geração. A nova geração, os galãs são ele e a Marina Rui.
4: Como é que pra mim não? O cara tem 20 anos.
3: Mas ele é galã da minha geração.
4: É, cara. Exato, cara.
0: Tu não é galã com 20 anos, cara. Na boa. Tu não é galã com 20 anos.
4: Claro que é.
0: Não é.
2: O Alexandre me entendeu.
3: Ele era a capa da Capricho. É o galã da geração.
1: Cara, há horas ele vem sendo o galazete das minas.
4: O Antônio Fagundes não é mais galã.
3: O Antônio Fagundes não é galã pra quem
0: não é mais galã.
2: Não, mas agora pra minha mãe ele tá voando.
3: Pô, é um fenômeno.
0: Bruno Fratos, nadador e medalhista olímpico, fazendo 37 anos, o Bruno Fratos.
2: Ele não morreu,
4: rapaz. Esse aí se andar no centro.
1: Não, Antônio Fagundes não.
2: Também não morreu.
1: Não, ele morreu na novela.
0: E agora, agora eu vou dizer pra você aquilo que eu sempre falo. Sempre falo isso.
1: É bom nadar, né?
0: Bom, excelente nadar.
1: Esporte.
0: Mas o que eu quero dizer não é exatamente isso.
2: Corpo do nadador. Ah, vai me dar amarelo por isso.
1: Vai te dar, tu merece.
0: Cara, só tá querendo falar. Toma esse amarelo.
1: Mas tem gente que te incomodou.
2: Xarope pra caralho.
0: E tu vai tomar o teu também. Vai tomar o teu do também. Pode amarelar aí Vini e Rafinha, por favor.
1: Tu tá mostrando tuas preferências a cada dia aqui no programa.
0: Por quê?
1: O Gomes...
0: Sabe qual é a minha preferência no programa?
1: Fala um monte de merda.
0: Sabe qual é a minha preferência no programa? Que vocês não atrapalhem o andamento do programa.
2: É, ter
0: o
2: certo.
3: Que eu atrapalhei? Eu só tentei... Enfim.
2: É, isso aí faz parte. Me entristeceu.
1: Também não vai meter essa boiolice, né?
0: Eu quero dizer pra vocês que o mapa astral, ele não erra. Ele não erra. Mapa astral, observem isso. Mapa astral.
2: E o que, que estamos vivendo, Alexandre?
0: Estamos vivendo o Mercúrio retrógrado.
2: Cuidado com a comunicação, exatamente, cuidado com a tecnologia.
0: Exatamente, Gomes. No mesmo dia do aniversário do medalhista olímpico, Bruno Fratos.
2: Tá bom.
0: Fazendo 37 anos, Michael Phelps, também ex-nadador, fazendo 41 anos, nadador de altíssima performance.
4: É, com todo respeito ao Bruno Fratos,
2: não arranca.
4: Não tem como botar na mesma frase.
0: Não, tem.
4: Não, são nadadores, ponto.
0: Ok, mas ele é medalhista olímpico e tu não pode desconsiderar isso.
4: Olha a foto do Michael Phelps que botaram ali.
0: Tá ele... tudo certo,
1: mas
0: cara.
1: Daí tu pegou o Gold do esporte e tá chinelhando outro.
0: É, e tem 4 anos de diferença.
1: Não, tu pegou o melhor do esporte. Isso. Ele é o melhor nadador do...
2: O Gold,
1: é.
4: Que é Gold?
1: É o melhor de todos.
0: É uma sigla, significa Great of All Time.
2: Ah, eu adoro quando
1: é
2: falei
1: o melhor
2: isso.
1: De todos.
4: The best.
0: O melhor de todos os tempos.
1: Achei que era maconheiro, né?
2: Achei que Gold era bode.
0: Mas era ou ainda é.
2: Mais que isso.
4: Não, o maconheiro nunca deixa de ser maconheiro.
0: A atriz Dira Paz está de aniversário hoje.
2: Maravilhosa.
0: Fazendo 57 anos.
1: Ah, ela era uma das três graças da novela passada.
2: É, né?
0: Mentira.
1: É, sério?
4: Mentira.
1: Das três graças.
0: Mentira.
4: Mentira Paz.
1: Ela comenta o Oscar, né?
2: Foi uma querida com a Atlântida, lá no Festival de Cinema.
0: Não, ela é uma querida.
2: Verdade. A gente falou com ela.
4: E ela é muito engraçada.
0: Ela é maravilhosa. O ex-pugilista Mike Tyson tá fazendo 60 anos hoje.
1: Agora eu concordo contigo.
0: Dos nossos, né, Rafinha?
1: Agora é, os maconheiros.
0: Não falei disso. Eu falei que ele era das lutas. Tu te atira.
1: Não, tu não é da luta, porra. Só pode ser da maconha que tu tá falando, então.
0: Fiz Muay Thai durante muitos anos, negão.
1: Para com isso, porra.
0: Muay Thai, boxe. Vem, te mete pra tu ver.
1: Aí, porra, quer brigar, tu vê só.
0: Vem? Não quero brigar.
1: Nunca vem no programa quando vem, quer brigar.
2: O verdadeiro pugilista não quer brigar.
0: Isso é uma ofensa que tu tá fazendo gratuita. Aliás, o meu setor jurídico já te acionou, né?
1: É verdade, recebi a notificação,
0: pai.
1: E o meu também.
0: O Tony Bellotto também tá de aniversário hoje. Guitarrista dos Titãs, fazendo 66 anos. Tony Bellotto.
4: Mês que vem, tô em Porto Alegre. 40 anos de Titãs.
0: Aí sim, hein?
3: Não, é o 40 anos do Cabeça Dinossauro.
4: Então tá bom.
2: Ah, informação aí, né?
4: Ah, eu só li o cartaz.
1: Esse é o erro, tem que aprofundar a notícia, né?
2: O Porã, não vamos brigar nessa, né?
4: Não,
2: essa briga eu não vou.
4: Não, eu não vou.
1: O Porã tem razão.
0: 40 anos do Cabeça Dinossauro, um dos discos mais importantes do rock brasileiro. Muito bem. Concordo, ninguém discorda, dos Estados Unidos hoje? Concordo. Pô, desculpa. Difícil discordar. Temos ninguém dos Estados Unidos hoje?
3: No Estado americano.
0: Não, só seis.
1: Beleza. Já tá curando a ressaquinha, né?
3: Eu voltei ou não voltei?

0: Voltou mal. Vencemos e então mal. Os destaques, aliás, não os é aniversariantes dos destaques.
1: Então mexeram aí.
0: Destaques do... Não, aqui não, Porazinho. Aqui ninguém solta. Mexeu nada. Tá aí, é aí, Porazinho.
1: Tá bom, tá bom. Então tá.
0: É, quer dizer, também não posso afirmar que não mexemos nada aqui, mas eu nos últimos minutos
1: que não mexi. Não, aí não, mas tá tudo certo.
0: Tá, tá bem, tá, vamos lá.
1: Não é que se eu tiver que sair, eu saio e volto.
0: Não, amanhã. Fica aí, Porazinho, por favor.
2: Pega um café lá, por...
0: Boa.
1: Valeu, Rafinha.
2: Olha que tá com um pouco de internet melhor.
0: Não tem nada a ver uma coisa com a outra. David Beckham fatura milhões com propaganda nas pausas para hidratação na Copa do Mundo, amigo.
3: É uma loucura quando a gente analisa publicidade e jogador de futebol. Por quê? Normalmente o caminho é, quanto melhor jogador tu foi, mais tu fatura com publicidade. Esse é o caminho natural. Então hoje é óbvio que Cristiano Ronaldo, Messi, e aí vai para os melhores de cada seleção. O Mbappé, como o Neymar já foi e atualmente está sendo o Vini Júnior, eles costumam ser os caras que mais faturam sempre na sua seleção. O David Beckham, ele nunca foi o grande jogador da sua seleção. Ele dividia protagonismo com o Lampard, com o Gerrard, com o John Terry. Ele nunca foi, talvez, o grande jogador do seu time. Ele estava nos Galácticos, que tinha o Ronaldo, que tinha o Figo, que tinha o Zidane. E, por vezes, ele nem titular era. A grande fase dele foi no Manchester United, que tinha a Scholes, que tinha...
4: Não, mas ele era o cara que eu tinha. Vou ter que discordar.
0: Não, pera um pouquinho. Não.
4: O quê?
0: É que é muito relativa essa discussão.
4: O quê?
3: Eu só tô dizendo que ele não era uma unanimidade.
0: É informação.
3: Não é opinião, é informação.
4: Mas desculpa, ele é uma unanimidade.
3: Ele se tornou uma grande unanimidade no meio de se fazer publicidade.
0: Verdade.
3: Ele não sendo um dos melhores do mundo, ele conseguiu um contrato vitalício com a Adidas. Por quê? Porque ele tinha todo uma estética e também um padrão fora do campo que nenhum outro jogador tinha. Ele era quase uma celebridade maior do que um jogador de futebol. Ele começa a namorar e é casado até hoje com uma Spice Girl, e eles eram o grande casal pop dos anos 2000. E ele conseguiu monetizar isso ainda mais depois que ele se aposentou. Ele foi a primeira, digamos, grande estrela da nova geração, porque a gente já viveu isso lá atrás com Beckenbauer, com Pelé, aí para os futebol dos Estados Unidos e investir na Major League Soccer. Ele comprou um time, e o time dele, nada mais nada menos, contratou o Messi. Então ele tem uma série de negócios, e hoje na Copa do Mundo ele é o maior garoto propaganda de toda a Copa do Mundo. Não só ele jogando lá, como também ele sendo contratado para publicidades. E aí, o que que aconteceu nessa Copa do Mundo? Pela primeira vez na história, a gente tem como se fossem 4 quartos de futebol, né? Entre 20 e 25 minutos, o árbitro faz uma pausa para hidratação. Que
1: nem basquete.
3: Isso. E aí, o que que tem nessa pausa para hidratação?
2: Hidratação.
3: Comercial. E quem é o maior garoto propaganda da Copa?
0: David Beckham.
3: Quem?
0: David Beckham.
1: Raimundo Nonato.
3: Então, só na Copa do Mundo, ele faz 25 milhões de dólares
0: nesse mês. Tá bom pra ti?
3: Então, ele é o grande, digamos assim, o grande caixa que tá crescendo com as paradas pra hidratação da Copa.
1: E tem uma coisa, cara, vamos combinar. Quanto mais bonito, melhor pra publicidade.
3: Ah,
1: o cara é bonito demais. Eu vi um documentário do Penta recentemente, onde ele dá entrevistas e fala sobre aquele jogo Brasil-Inglaterra. Cara, depois já de passado o tempo, né? O tempo fez bem pro David Beckham.
0: Tem o próprio documentário do Beckham também.
1: Ah, também tem, que é muito legal.
3: Não é o da Vitória, Beckham.
2: Não, tem o do Beckham.
1: Tem o do Beckham e tem o do Penta.
2: Mas não é só bonito.
1: O cara é bonitão, lindão.
2: O cara tem um combo de tudo, assim. Às vezes tu é bonito e tu não performa bem.
3: Tipo quem?
2: Não, cara, eu acho que
3: ele... Tipo Alexandre.
2: Não, ele é um cara que tu nunca viu nada. Tu nunca viu nada de treta.
1: Forte Alexandre é performance.
2: Nunca teve nada de treta dele, ele nunca se envolveu. Viu em polêmica,
1: é um
2: cara que tá sempre associado à mina dele, aos filhos e tal. Ele jogou uma bola legal, não era ruim.
1: Ele pode não ter sido o craque do ano,
2: mas jogou uma bola legal.
3: E
2: aí ele era um cara que respeitava, ele entrava com mangas longas pra não mostrar as tatuagens e tal, numa época que era visto meio como marginal e tal. O cara soube se posicionar, e aí hoje ele ganhou uma
4: máscara. Um cara de negócio assim,
3: e também como comentarista. Ele é um dos melhores comentaristas atualmente da Copa. Eles formaram formaram um trio ali.
2: Ah, eu
3: que
2: só acompanho o outro.
3: O Beckham e o Henry, eles fazem muita publicidade juntos. E agora, justamente por conflito de publicidade, o Ibrahimovic assumiu o comentário dele na Fox. Porque ele virou uma coisa muito maior, assim, eles posicionam.
5: Tem uma entrevista do Ronaldo que ele fala da época ali de Real Madrid, dos Galácticos. Eu, pra

0: tu vê a loucura. Os caras faziam as festinhas, né? Chamando umas modelos.
1: Então.
0: Só que eles não convidavam o Beckham.
2: Claro que era ruim pra eles.
0: Era ruim pra
2: eles. Não, vai, chegava o alemão, podia.
0: Ô, oh, meu, não chama o Beckham. Ou chama outro que eles faziam, que era chamar o Beckham, marcar 3 horas depois do horário marcado, pra eles se arranjarem e depois o Beckham pegar o rebote.
2: Ah, muito bom.
3: Muito bom.
0: É outro nível de
4: era bom de rebote também, né?
3: Ah, bom, isso que o Rafa falou bom. Também do posicionamento. Pô, o Beckham é casado há um tempão.
2: E
3: o Beckham nunca
2: nada,
3: teve
2: né,
3: rolo com mulher, velho.
4: É. E a gente tipo, sabe. Tipo, conjugal, né, Rafinha?
2: Cara, a gente sabe claro, que a diferente do Porã, quanta legenda. Merda fez.
4: Cara, mas por que, velho, tu tem que
1: ser porque tu é o nosso baluarte, Porãzinho.
4: Não, eu sou, já fui burrito.
2: Tu é a velha
4: cara,
2: guarda,
4: tô parado,
2: cara.
4: Eu parei,
1: é um monarca.
2: Mas é, malandro não para, malandro não
1: para. Mas eu falei que nem
2: era o Porã, não disse que tu é.
0: O velho Porã.
2: Mesmo que tu tenha vontade, tu não traz isso pra nós.
4: Uma coisa é o que eu posso, o que eu devo. Exato. E o que eu quero fazer, né? Então, nem tudo que eu quero, eu devo. Nem tudo que eu devo, eu posso.
2: Acho que o Sir Becker lá, ele não tem vontade de fazer as piruetas, mas ele
4: mas
2: hoje
4: é óbvio.
0: Mas
4: é
0: ele
4: óbvio.
0: Deve fazer.
3: Olha, não sei, cara.
4: E aí ele vai lá e faz o quê? Faz mais vezes, ele não tem a vontade.
2: Tu acha, Leandro? Não interessa.
1: É um tempão já.
2: Tom Brady era casado com a Gisele e fez merda.
3: Tu acha que... Mas, cara, eu acho que aí varia
4: de situação pra situação.
3: Varia.
2: Mas Alexandre...
3: Pô, tu acha que ele não pode se apaixonar pode. Por uma mulher se apaixonado por ele não querer vai. Nada com outra mulher?
2: Pode. Eu acho que é que essa mentalidade de chinelão. Assim, deixa eu só cara, dizer uma coisa.
3: Fala.
2: No fim das contas, é marido e mulher. Pode ser
4: é verdade,
2: a Gisele Bündchen e Tom Brady. Pode ser o João e a Carla.
0: Mas dá pra ser feliz.
4: Óbvio. Eu acho que o mas Rafael fim, Menegado foi muito preciso
2: é
4: agora.
2: É relacionamento.
4: Foi.
2: É isso.
4: Rafael Menegado
2: foi muito preciso. E Shakira tinham tudo.
4: E o Alexandre Fetter também foi, porque assim, ó, tem duas questões.
2: Fetter, o que o Fetter duas fez questões. Cagada antes da rodada?
4: Não, o Fetter eu sei, eu conheço o passado do Fetter, eu não vou falar aqui.
2: E o Porã?
4: Porã, ah, eu também fiz merda pra caralho, cara. Eu fiz merda pra caralho, eu sei, todo mundo sabe.
3: Porã, tá me irritando muito esse picote aí, Porã.
4: Ai, pô, picote, que pena, cara.
2: Que merda, tu tava pô, tão bem no programa.
3: Não,
2: amiga,
3: tu ia ganhar meu voto. Eu tô vendo, Porã, tô relevando por isso.
0: Porã ia ganhar meu voto.
2: Não, tá merecendo o voto.
4: Deixa a participação antes de me cortar aqui o microfone.
3: Não, eu não quero cortar, Porã.
4: Aqui, ó, o Alexandre foi certeiro quando falou, ele pode ser apaixonado pela mulher dele
2: pode,
4: a vida
2: pode.
4: Toda e não ter interesse por ninguém.
2: Nós somos.
4: Mas a gente sabe que também, mesmo num relacionamento longo, duradouro e que daqui a pouco tem dificuldades,
2: é casal.
4: Uma outra pessoa pode aparecer.
3: Pode
4: aparecer pra qualquer lado.
3: E aí a paixão pode mover pra outro lado.
4: E se aparecer a mesma pessoa entendeu? Pros dois lados, aí é um sonho.
3: Ah, e aí exatamente.
1: É. Participação do Porão de Pantanal por Estalinho.
0: Dreamer. Não, e também são...
4: Cara, mas eu gostaria de pedir gentilmente pra técnica da RBS dar uma olhadinha aí, porque aqui o pessoal já fez...
0: Ah, ele falou tá. Muito, falaram muito.
4: Não, vamos fazer isso então.
3: Ô, Gomes, faz essa intervalo e já vai.
2: Até 2027 tá. Nós vamos ajustar
3: 1:29, antes que o... Que o aliás, vou ter que esperar o Gomes retornar.
1: Quer que eu venha aqui, ó? Tem o Joia, tem eu, que escolhe.
0: Ó, o da pena é o reserva do Gomes.
3: É, né? Não, vou esperar o Gomes.
1: Vamos esperar, então. Não, vamos falar da eliminação da Alemanha.
2: Bem gostosa.
1: É. Olha, tu viu Alemanha e Paraguai?
3: Vi Alemanha e Paraguai.
1: O que tu achou?
3: Achei um espetáculo.
1: E é boa a Alemanha fora, né? Eu adoro a Alemanha fora.
3: Cara, eu vou te falar, eu tenho um problema, eu sou muito coração, eu fico com pena dos times que caem fora. Fiquei com muita pena do Japão ontem, cara, muita pena.
1: Mas podia ser nós, entre chorar de
0: chorar. Podia ser a mãe deles ou a nossa.
3: Podia ser igual. Podia ser igual.
4: Chorar.
2: Mãe!
4: Não, e outra, né, com a saída da Alemanha, ninguém mais pode ser penta.
3: Todo
4: mundo tenta, mas só o Brasil é penta.
3: Exato.
1: E vamos ser ex-senhores.
3: Próximo destaque, economista erra a previsão do Brasil na Copa e vê modelo matemático desmoronando após a eliminação da Holanda.
4: Tem os dois...
3: A Holanda ele também errou.
0: Tem os dois lados dessa notícia, tá? Porque o economista alemão, o Achim Clement, ele, há 3 Copas do Mundo, ele tenta com as estatísticas provar que o futebol é algo que estatisticamente dá errado.
1: Tipo o Damasceno, faz os cálculos e tal, isso?
0: Isso, André Damasceno, era professor de matemática e faz isso às vezes também na Rádio Gaúcha, né? E aí este estatístico, ele começa a fazer uma brincadeira dizendo, ó, sabe por que que futebol não é uma ciência exata? Porque de acordo com a estatística, esse time aqui vai ser campeão. E aí ele falou lá em 2014, a Alemanha. Ele é um economista alemão, então por isso que ele vira

0: Realizou. Porque de acordo com os meus cálculos aqui, eu vou provar eles, aí ele foi, em cada jogo ele ia explicando o cálculo matemático. A Alemanha vai ser campeã. E aí veio 2014, pá, a Alemanha foi campeã. Aí veio 2018, ele falou, ó, eu vou fazer de novo, tá? Porque de acordo com os meus cálculos aqui desse ano, a França vai ser a campeã. E o futebol não é um futebol, uma coisa teórica, não é uma matemática normal. Pá, França campeã. E aí, no terceiro ano seguido, em 2022, ele fez a mesma coisa com a Argentina. E aí, o que, que as pessoas fizeram? Bah, ele é um guru da Copa, ele sabe tudo. Esse cara é um fenômeno, etc, etc. Só que ele viralizou querendo errar. E ele acertou 3 vezes seguidas numa Copa que a gente que gosta de futebol e acompanha sabe o quão difícil é. E aí, nesta Copa do Mundo, ele falou: a grande surpresa da fase 16avos de final. Mas não quero te atrapalhar enquanto faço teu recorte de colagem.
1: Cara, eu tô te ouvindo atentamente, tô tentando não incomodar ninguém, eu tô produzindo material pro programa.
2: É, merecia um amarelo.
0: Parecia o programa dele, né?
3: Critérios são assim. Ah, deixa o Melopotão aqui fazer ali o artesanato. Parabéns. Dele.
0: Pra atrapalhar. Muito tentando não atrapalhar, mas atrapalhou.
4: É que o Alexandre mais. Precisa desse trabalho manual, da criatividade.
3: Manualmente ele faz.
4: Essa motricidade fina.
0: Eu tava falando.
4: Uma coisinha no papel.
1: Cara, tu tava falando, eu tava ouvindo com tanta atenção, cara. Com tanta atenção.
0: É que eu me distraí, Hoje tu tá conseguindo trazer os destaques mais do que
5: impressionante, nunca, né? Eu tô esperando alguém me atrapalhar e ainda não tá vindo.
2: Não é ninguém, mas isso vai fazer
0: veio,
2: isso.
0: Veio 2026 acabou. E ele falou, a grande surpresa dessa primeira fase mata-mata vai ser mais. O Brasil eliminado pro Japão. E aí, pá! O Brasil não errou. Foi eliminado pro Japão.
2: Mas então
0: e aí
2: errou,
0: o próprio
2: calma.
0: Neymar foi lá e entrou no Instagram dele na notícia e disse, pois é, acho que errou, hein? E aí ele respondeu o Neymar brincando. Neymar, fica tranquilo, porque na próxima vocês vão.
1: A hora vai chegar.
0: Não, porque a Holanda vai ganhar hoje e vai ser a campeã, porque a previsão dele é que a Holanda seja a campeã. Ah, a Holanda vai te encontrar na final e vai ganhar de vocês. E aí a Holanda também caiu.
3: Bah.
0: E aí todo mundo começou a virar dizendo, vai, esse cara é um
2: moralizado. O Paraguai ganha.
0: Só que a história verdadeira é que ele sempre quis estar errado. Ele sempre quis provar que a matemática não pode ser aplicada no futebol.
1: Agora eu entendi.
0: Então, pela primeira vez, entre aspas, ele está errado, logo ele está certo.
1: Certo.
3: E o Alexandre? Sempre ganha, tipo o Rafinha.
2: Isso aí não é ansiedade, né? Tu só tá organizando teu material. Por vezes eu cortava aqui e tu dizia que eu tava muito ansioso, né?
1: É que hoje é a primeira vez que eu tô fazendo isso.
2: Exato.
1: Porque eu fiz um pedido ao Rafael Gomes, não fui específico no meu pedido.
0: Ah, obrigado, achei que eu tinha errado.
1: Não, eu errei. Eu tinha que ter sido mais específico no que eu tinha te pedido. E aí, como ele veio diferente do que eu havia imaginado, eu tava tentando reformar o material de maneira que eu pudesse fazer o que eu tava pensando em fazer.
2: É muito
0: concordo
2: bom.
0: Com o que tu nem sabe o que ele quer fazer.
2: Ele cortou os materiais.
0: E tu concorda com o quê?
2: Porque eu também corto os materiais. É sobre isso.
0: Se ele tivesse teu lado agora, acho que ele ia te dar um soco.
4: Cortando materiais.
1: 26 minutos para as 2 da tarde foram estes então os destaques aí, meu irmão. Para este início de tarde de terça-feira. Vamos dar uma girada na mesa e ouvir o Porazinho. Fala, Porã.
4: Vamos tentar então, Alexandre. Fala, pessoal. Sabemos que estamos em clima de Copa e precisamos melhorar a pronúncia de alguns jogadores. Um famoso que falamos errado é o Haaland. Erling Haaland. A pronúncia Haaland. Correta, Rafinha, é Erling Haaland. Ele mesmo se apresenta assim.
0: É verdade.
4: Aí enrola, né? Sabendo disso, Rafinha, eu te pergunto, qual o melhor pra ti? Rola ou Doku? Rafinha?
2: Oi, não, tô te ouvindo, Porã. Pode repetir, por favor.
4: Qual o melhor pra ti?
2: Ah, eu acho que o Rola tá jogando mais, né?
4: Abraço, pessoal. Eros Pereira de Porto Alegre, o treinador do arroz com sopa que tá virando batata doce com frango.
2: Não, mas peraí, tá errado. Tá
1: virando uma pera.
2: Ele tá engordando, tá virado em barriga ou na
3: dela. Ah, eu vou dizer, tá. Eu acho que
1: ele tá no carboidrato depois do treino.
3: É? Eu vi esse papelão.
1: É proteína.
3: Eu tenho um personal treino na academia.
2: Tá. Por que papelão? Trabalhando.
3: Não, porque, cara...
1: Não, não é papelão. A presença de um personal trainer é importantíssima.
2: Tá desmerecendo o profissional.
3: Não, o Natan. Não, o profissional é impecável, mas o trabalho dele não tá funcionando. Porque o Natan engordou, tá com a barriguinha do seu boneco.
0: Mas será que a gente não tava muito acostumado com ele raquético?
3: Eu acho que é.
0: E aí agora ele tá tendo
2: um corpo.
0: Tá encorpando.
2: Não, ele tá com o meio da escolinha do professor. O seu boneco, ele tá virado só na barriga.
3: Só a barriguinha, virou um veterano.
2: Parece que tem vermes.
1: Esse isso. É o pretinho. O cara sempre vai te criticar.
0: Sempre.
2: Não, é isso. Tu quer elogio,
3: tu faz vai academia, casa. O cara tá doente.
1: Não é pra mim.
3: É elogio.
2: Não, eu tô dizendo, é mó dizer, Vini, que é elogio, vai em casa.
3: Que elogio, liga pra vovó.

0: vovô, entendeu?
1: Não, casa
2: quem
1: do Vini,
2: não tem,
1: né,
2: mais a vovô?
0: Liga pro vovô.
2: Quem não tem mais vovô?
0: Ah, então é o puto que pariu, pô. Não atrapalha o
2: que
0: programa.
2: Isso, cara.
3: Foi grosseiro com o Porano. Foi grosseiro com o Porano.
2: Não, Maria Limpa, Diva.
3: O Porano não mereceu. O cara tá com dificuldade.
2: Isso, velho.
0: Dá pra dar uma fogueira lá, um frio em Floripa lá.
2: 23 minutos pras 2 da tarde, Rafinha. Bota uma aí pra nós, então.
1: Bom dia, produção. Dilema pro nosso querido Vini Moura. Vini Moura.
3: Vamos lá.
1: Vini, tu tá caçando onça no mato. Tu que é um cara, pô, que gosta da selva,
3: pois,
1: né?
3: Pois é.
1: Vem uma preta correndo atrás de ti.
3: É.
1: Você corre muito e quando ela tá quase te pegando, você pula num buraco, Vini. É. Pra fugir da onça,
3: claro,
1: preta.
3: Né?
1: Mas lá dentro tem uma onça pintada também, Vini.
3: É.
1: Vamos lá, o que que tu prefere? Uma pintada no buraco ou uma preta atrás de ti? É o Johnny de Ponta Grossa. E ele pede o que privilégio, Vini.
3: Oh, que privilégio pra escolher.
1: Crianças adoram o mestre.
3: Tá, mas não tem sentido agora esse teu bordão, mestre.
1: Os adultos adoram o mestre também.
2: Passar esse texto aqui pro Vini Moura. Acabou aí? Desculpa.
1: Acabei, Alexandre. Eu acabei, é isso.
2: Qual é a surpresa de eu perguntar se tu acabou?
1: Eu nem imagino que tu com um pedaço de papel me pegou um pouco.
2: É um dos papéis, né, que eu tava cortando.
3: É isso, é por isso. Tu não é muito bom em cortar
0: papel. É, eu entendo.
2: Não sou por quê?
3: Tu não assistia,
2: tá,
3: né?
2: Tá talhado aí. Tá talhado aqui por algum motivo.
1: Ah,
2: tinha alguma coisa escrita aqui que eu queria que vocês não lessem.
3: Ah,
2: cara, quanto mais tu me subestimar, mais eu vou ser feliz.
3: Eu não te subestimo, muito porque fizeram isso, afirmado.
1: E mais ele vai te surpreender.
3: O que que ele é, maionese?
0: Ele é o Midas do rádio. 1:38.
2: Eu quero que tu leia esse texto aqui de primeira, sem errar.
1: Calma,
2: me
1: calma,
2: fazendo sem entender. Me fazendo. Sem ler antes. E me fazendo foi entender. Vai.
3: Entendeu, né?
2: Me faz entender esse texto.
3: A linguagem, esse intrica do labirinto de Lexemas, lança-nos em lides lúdicas e por vezes letárgicas. O léxico, longe de ser linear, labora em lacunas, ladeando limitações latentes. Cada locução labiríntica leva-nos a laços linguísticos, laçando-nos logicamente.
2: Cara, tu não interpretou nada. Nada, nada. E tem palavras aí que tu nunca viu na vida.
3: É, porque não. Primeiro,
1: eu nunca vi, eu confesso.
3: Não, primeiro, isso. Segundo, é muito difícil, porque é um trava-língua, então eu foquei em conseguir...
1: E segundo? Né,
2: fazer a leitura.
3: E segundo, sim, eu não interpretei.
2: Passa pro Rafinha esse aqui, pra ele ler esse aqui, por favor.
0: Claro que sim, olha pra você.
2: Todos no mesmo nível de dificuldade.
1: Resplandecente, a retórica reverbera, ressoa e recria realidades revestidas por rigor nacional. Redundante para rebeldes rudes, revolucionária para raros retóricos refinados, a linguagem revela reflexões revestidas de resiliência retumbante, regendo relatos robustos, ressignificamos referências, recrucendemos relações, remodelamos rumos.
2: Parabéns, Rafinha.
1: Mas
2: parabéns,
1: é assim, Rafael. É difícil de interpretar.
3: Já ganhou do Vini,
2: Rafinha.
3: Já
2: mandou muito bem. Muito bem.
1: Ah, eu tentei interpretar, Vini.
2: Eu vou passar esse aqui, vou passar esse aqui pra quem? Vou ver. Léo Oliveira, lê esse aqui pra nós.
1: É Léo, tá? Não usa.
2: Léo Oliveira, Léo Oliveira. Lembrando, todos os textos têm o mesmo nível de dificuldade.
3: Negativo.
2: Não, não. Não é negativo, eu tô te dando uma informação.
3: Vou ficar em pé aqui. O R é mais fácil.
2: Vai.
0: Sob o silêncio soturno das sombras subjugadas, serpenteiam sussurros subentendidos.
2: Que?
0: São sons sibilantes, sinuosos, saltitantes, que surgem sorrateiros, sem se sujeitarem à simplicidade sintática. Seus sentidos são sutis, sustentando-se sobre a suspensão súbita da substância semântica. No subterrâneo das sentenças, sedimentam-se segredos solenes, sobrepostos sob sucessivas sílabas superpostas.
2: Parabéns, Léo Oliveira. A diferença entre degustar um texto, saboreando as palavras, e querer se livrar do texto quanto
3: antes. O saboreador de palavras.
2: É, o Vini. A impressão que eu tive é que o Vini queria se livrar daquilo ali o quanto antes, enquanto Léo Oliveira e Rafinha estavam ali degustando as palavras no intuito de nos fazer entendê-las.
3: Existe uma pesquisa.
0: Mas eu vou defender. Existe. Posso defender o Vini Moura?
2: Pode, claro.
3: O Vini foi desafiado.
0: Por... Ele foi o primeiro. Né? O primeiro senta na
3: Existe
0: grade.
3: Existe uma pesquisa.
0: Quem não sabe qual é o nível da sacanagem.
3: Quem bate o primeiro pênalti tem mais dificuldade que quem bate segundo e terceiro.
4: Não, não é verdade.
3: É verdade, isso é uma pesquisa.
4: A pesquisa diz que é uma...
3: Então vai, mais uma vez.
4: Não, é uma equação periódica. Proporcionalmente, vai ficando cada vez mais difícil.

0: O primeiro pênalti é sempre o mais fácil.
1: Negativo, Gomes.
2: Tá, nós temos essa informação enquanto...
3: Eu adoraria bater o primeiro, me livrar de uma vez, mas é de cada um.
4: O último é o cara, quem bate o último é o Romário, era o Neymar na última Copa e não bateu. O Kate bate o último.
3: É, Vini, eu acho que...
1: 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E a informação que nós estamos devendo?
0: Não, ainda não temos. Não encontrei, porque eu vi essa estatística num livro chamado Os Números do Jogo, que nesse mesmo livro ele fala que os escanteios cobrados curto, estatisticamente, são mais gerados em gol do que os escanteios jogados na área.
5: Aham.
0: E os pênaltis?
5: Eu tô procurando.
6: Ele acabou de te dizer que tá... do programa, né,
4: pessoal? Mas nós temos que ver o seguinte, ó, pela minha experiência vendo o jogo de várzea, o primeiro sempre se ferra. Se ferra porque é muita pressão. Agora sim, ó, o último é tranquilinho.
3: Tá bom.
4: Ele já viu onde o goleiro tá indo mais.
6: Balbuena ontem, por exemplo.
4: Balbuena quebrou, rapaz. O cara quer esquecer do Grêmio, liga a TV Lisão.
3: Tá, o Balbuena errando o pênalti.
4: Quase sentou na grade o Paraguai por culpa do Balbuena. E o goleiro da Holanda tomou um frango, rapaz. Eu nunca vi o cara levar frango no pênalti.
3: Não, eu não achei que foi frango. Não foi frango, foi um azar. Ele
1: por fatalidade.
4: Se o goleiro já pula. De 86, que deu na trave na nuca dele e perdeu pra França.
3: Mas se o goleiro já pula na direção certa que o cara bateu, é mérito do goleiro. É muito difícil.
1: O goleiro do Paraguai matou a pau. O Orlando.
6: Não é o Neuer, tá jogando ainda.
1: É verdade.
6: Acabou, né?
1: Fábio agora também. 16 minutos pra uma. Eu entendo porque o Rafinha eventualmente perde sua carteira de motorista.
3: Eventualmente.
1: E não é o caso agora.
3: Não,
6: corredor de ônibus em Porto Alegre.
1: Fala, gurizada do Pretinho. Bah! Preciso contar um flagrante que presenciei na última sexta-feira em Porto Alegre e que me fez entender tudo. Tava parado na sinaleira da Assis Brasil exatamente às 14 horas e 24 minutos. Quando um belo Creta 1.6 TGDI agressivo encostou do meu lado.
4: Agressivo.
1: Olhei bem porque o carro me chamou a atenção e capaz.
3: Já vendi mais de 20 Creta.
1: Era ele, o próprio prefeito do mini mundo. Aí eu fiz as contas. O programa acaba às 2. Se ele levou ali uns 10 minutos para sair do estúdio, percorrer os corredores da famosa RBS e entrar no carro, significa que ele voou da Ipiranga até a Assis Brasil em menos de 15 minutos.
3: Ele tem razão.
1: Isso explica muita coisa, Rafinha Menegazzo. Assim que o sinal abriu, comprovei minha teoria. O baixinho saiu voando.
3: Ah, eu sou pé pesado mesmo.
1: Eu consegui acompanhar ele por alguns metros, mas o homem é totalmente agressivo no drive. Ia costurando no trânsito, trocando de pista sem sinal toda hora. E claro, nenhuma vez,
0: imprudente,
1: nenhuma vez ele pisou no freio. Um perigo para a sociedade. Alô, EPTC, fico alerta aí na Zona Norte. Em anexo, uma foto para comprovar o flagrante.
4: Aí é trairagem.
0: É trairagem. 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

0: Não, é uma amante.
1: Com a Lívia lá.
2: Calma, gente, calma.
1: Não, não, não.
0: Era uma foto, era uma foto paradinho no semáforo, nada demais. Mas mostrava a placa
3: já
0: do teu carro.
2: Mas
3: ser...
2: era ele mesmo.
3: Ele já poderia ser multado, né?
2: Vou te dar uma dica.
3: Não, o Magrão poderia ser multado batendo foto
2: poderia.
3: Numa sinaleira.
2: É verdade.
3: Tem
2: poderia.
3: Esses pardal de merda que enfiaram
2: poderia.
3: A cidade inteira, né?
2: Poderia. Os pardais de merda, eles estão ali para coibir...
3: Caetano, na verdade.
2: O Caetano. O Caetano tá ali para coibir... Os caras de caráter duvidoso que furam o sinal vermelho.
1: Exatamente.
2: Porque furar um sinal vermelho com o sinal fechado pra ti...
3: É trairagem.
2: É uma filha da putice.
3: Claro.
2: Agora, passei no amarelo e do amarelo virou pro vermelho. Ele passou no amarelo e do amarelo virou pro vermelho. Agora, passar deliberadamente no vermelho é uma filha da putice e tem que ser punido. Por quê? Porque tu pode matar alguém.
1: Temos que concordar.
2: Entendeu?
3: É,
2: pode
3: óbvio.
2: Matar alguém.
3: É.
2: Agora, eu quero te dar uma dica. Pra não acontecer mais isso, de tu ser flagrado dentro do teu carro, escurece as películas.
3: É,
2: né?
3: Mas já tá, é porque esse Magrão tava querendo me cuidar mesmo.
0: Mas tu tem um adesivo AF na
1: parte não, de
0: não,
1: ele tem um adesivo
0: mas ele tem
1: medo,
0: o RM,
1: né?
0: Ele tem o RM,
3: não,
0: né?
3: Não,
0: ele
3: tem mais tempo.
2: É?
3: Eu não tenho
2: RM
3: mais
2: zero
3: tempo.
2: Medo.
3: Não,
2: não dá pra ter
3: um
2: adesivo que te identifique.
3: Não,
2: não dá pra ter um adesivo
3: tá
2: que identifique.
0: Achei a estatística.
2: Ah, então vai na estatística sobre os pênaltis, vai.
0: De acordo com o livro Os Números do Jogo, o primeiro pênalti ele tem de 75% a 77% de chance de ser convertido.
2: Tá.
0: Ele é o mais fácil de todos.
2: Tá.
0: O segundo tem de 73% a 77%. Ele ainda é muito fácil, mas ainda tem já uma conversão menor. O terceiro para em 73, dificuldade moderada. O quarto em 64, ele é estatisticamente o mais difícil de todos. Por quê? Porque ele é batido mais vezes. Muitas vezes as cobranças de pênalti não chegam ao quinto pênalti. Então tem menos quintos pênaltis pra gente somar. E aí depois ele volta o quinto pênalti para 65% a 77%. Por quê? Porque o melhor batedor do time, normalmente ele é o quinto.
3: Uhum.
0: Então também, estatisticamente, o quinto, ele aumenta um pouco.
3: O Vini trouxe uma fake news, mas ele seria ficar quatro minutos
0: fora, né? Na verdade, não. Esse
3: falou que o primeiro era mais difícil,
0: livro.
1: Acho que era um bom assunto pro Cativa.
0: É, o futebol mudou, né, gente?
1: Não, o Cativa tá fora.
3: Os pênaltis seguem sendo os mesmos pênaltis.
0: Não, mudou.
3: Tu bate cinco pênaltis.
0: Inclusive, o goleiro do Paraguai, o Paraguai contratou um famosíssimo argentino streamer que estuda cobradores de pênalti.
3: Tá, acho que isso acontece só agora.
0: Não.
3: Estudar batedores
0: de
3: pênalti.
0: Tu acha que
1: o argentino streamer.
0: É, tu acha que não mudou isso?
2: Não. Vini, eu te entendo, mas tendo a concordar com o Rafinha, sabe por quê? Porque tudo muito pode mudar. Muito, tudo pode mudar.
1: Horas,
2: mas tem coisas que não mudam.
0: Tipo?
2: E um pênalti batido, por exemplo, uma decisão por pênaltis. Cara, não muda.
0: Achei mais
1: por que mudou?
0: Achei mais um estudo.
1: Vou dar um exemplo por que mudou. Por exemplo,
3: ele
1: antigamente...
3: Não tá aceitando a pesquisa, o Vini não tá aceitando
1: é um
3: a pesquisa.
1: De mesa,
3: né?
1: Vini não aceita a ciência.
2: Mas deixa só o Vini esclarecer aqui o argumento.
0: Antigamente, os goleiros, por exemplo, poderiam dar dois passos pra defender uma bola. Hoje em dia, o goleiro, ele tem que ficar sobre a linha, por exemplo.
2: Mas isso faz muito tempo já.
0: Não.
3: Faz tempo.
0: Isso, Copa de 2006, o cara poderia
3: dar dois passos. Deixa só te dizer, não é todo árbitro que consegue enxergar e voltar o pênalti.
0: O que eu tô dizendo é que isso mudou, por exemplo, o quanto os goleiros conseguem defender ou não cobranças de pênalti.
1: Tá, eu te apresentei antes um estudo da psicologia, da matemática, agora um da psicologia.
0: Vamos lá.
1: O estudo de Apesteguia e Palácios e o Huerta mostrou que o cobra primeiro vence cerca de 60% das disputas. Provavelmente porque o segundo a cobrar joga sempre correndo atrás. Então quando tu ganha no cara ou coroa, a tua chance de ganhar os pênaltis é de 60%.
0: Ah, mas tá falando
1: de
0: times diferentes.
1: E aí tem
0: sim, concordo.
1: Nesse mesmo estudo, ele cita o psicólogo Geir Jordê, que analisou milhares de cobranças. A conclusão central é: a pressão psicológica aumenta a cada pênalti cobrado. Quando tu sabe que pode errar, a taxa de conversão é maior. Ou seja, o primeiro pênalti, ele tem aproveitamento de em torno de 90%.
3: Tem pinta de mongolão! Ele é mongolão, Gabardo!
0: Entendi.
1: Quando vai pro quinto pênalti, essa taxa cai pra 60%.
3: Não dá de
1: ler,
3: só
1: porque,
3: diz assim, é verdade.
1: Porque
3: eu
1: tu não pode errar.
0: Gomes.
1: O Gomes toma ação da camisa do Vini Moura.
0: Entendi.
1: Ele tá rasgando.
2: Não dá. Show do intervalo, a gente já volta. Fique agora com um recado dos nossos amigos Snickers.
0: Vocês conhecem a piada do pato que interrompe?
4: Não,
0: como assim? Quer dizer, ó, toque, toque.
4: Quem é?
0: O pato que interrompe. Vai ser gol!
5: Não grita antes, velho. Pelo amor de Deus. Só zica.
4: marketing, fazer uma ligação pra ter algumas...
2: Não, não é ligação.

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1: 3 minutos para as 14h, já voltamos para mais um pouquinho de Pretinho Básico. Mais alguma coisa para trazer como informação aí, Gomes? Não?
14: Aí
1: não ouvi. Não. Tá bem. Então acho que a gente pode fazer a escolha. Sim, do cara.
14: Não, diga, vou fazer.
1: Então tá bem. Vai inventar a informação ou não
14: vai? Pode, ó, vai começar o Noruega Costa Marfim.
1: Informação, é, informação. Noruega Costa Marfim. Estamos
14: ouvindo o hino.
1: Adversário do Brasil. Adversário do Brasil, daqui a 2 horas saberemos.
14: Um monte de informação. Hoje tem a El, bem, amassou.
15: Não, e o Vini, assim, tomara que não

0: Não, mas agora o Vini pesquisou no intervalo e vai
1: agora ter uma pergunta para
2: pesquisei.
1: Opa,
2: pesquisei
1: defesa,
2: no intervalo.
1: Peraí, então pergunta... volta pra gente só encerrar esse assunto aí que não vai nos levar a lugar nenhum, né? Você sabe, né?
2: Exato. Ah. Não que muito leve, né? Mas assim, eu tô dizendo que.
1: Agora tu menosprezou
2: menos todo mundo.
0: Não, o programa tá
1: vindo. Estamos 20 anos no ar com coisas irrelevantes. Tá cheio de gente já que nos acha relevante. Agora, tu que faz o programa vai nos achar irrelevante.
2: Eu falei a palavra. Eu falei a palavra irrelevante.
0: Ele é craque, mas o Roberto Carlos ajeitou a mente e foi eliminado também.
1: Exato.
2: É, hoje só dizer um negócio. Eu. A gente tá falando coisas diferentes.
1: Então tá.
2: Não,
1: ótimo então. Tá
2: aí
1: ótimo,
2: achei um pouco
1: então,
2: autoritário.
1: Vamos dar-lhe aqui no. Na escolha do craque do episódio. Pode sair votando, Porazinho, por favor.
3: 20 anos da irrelevância e o meu voto hoje vai para Alexandre Fetter. É, primeiro por ter me suportado as falhas técnicas, que eu falha de cobertura do.
1: Pretinho Bar. Obrigado, Porazinho,
3: e uma pergunta,
1: pelo teu voto.
3: Uma pergunta para os regueiros da mesa. Rafinha e Gordo Léo. Qual o grande artista do reggae que é da Costa do Marfim?
4: É uma pegadinha ou é sério?
0: Não, Drogba.
3: É seríssimo.
0: Didier Drogba.
3: Não, não é o Didier Drogba.
0: Steel Pulse.
3: Alfa Blonde. Alfa Blonde.
4: Uhum. Ah, mas não deu tempo de pensar. Eu achei que era uma pegadinha.
1: Obrigado, Porazinho. Pode votar, Rafinha.
4: Ah, sou o último.
1: Não, tu não é mais o último. Tu perdeu essa prerrogativa.
4: Eu vou votar no Gomes, assim. Eu nunca vi o cara dar uma pá de cal tão grande assim na finaleira, né?
1: Na elegância, né?
4: Pesquisa e pesquisa. E aí o Magrão foi assim, ó, murchando.
1: Tem o joga e joga e o pesquisa e pesquisa.
0: Não, eu vou também ali no 7-1 ali, né? O Brasil e a Alemanha ali.
1: Vai também no Gomes.
4: Pareceu o Grenal da Arena, assim, quase.
1: Vini Moura vai em quem?
2: Eu ia votar em ti, mas achei um pouco grosseiro comigo hoje. Então...
0: Queimou o programa, irmão.
2: Eu vou votar no Gomes.
0: Humildade.
1: Tu não votou em mim porque eu fui grosseiro. Mas tu vota no Gomes que te empala ao vivo.
0: Tu gosta de apanhar, primeiro, né?
2: Ele não foi grosseiro. E segundo, ele tinha razão. Porque eu trouxe a informação errada.
0: Mas filme esse microfone.
2: Entendeu? Ele tinha razão. É, tu foi grosseiro comigo.
1: Tá bem.
2: Então eu voto no Gomes.
0: E é por isso que eu voto no Vini.
1: Olha aí, ó. Tu vota no Vini, ele vota em ti.
0: Humilhaço, cara.
4: Vai te cagar.
1: Agora, na minha vez de votar, Gomes tem 2 votos, eu tenho 1 voto, eu Vini tem 1 voto, Rafinha não
2: Gomes
1: tem nenhum
2: tem
1: voto.
2: Eu tenho 3 votos e o Rafinha não tem nenhum.
1: Foi ele que falou que tem voto, não fui eu.
4: Eu não tenho nenhum.
0: Ninguém votou em mim.
1: Que loucura.
2: Não jogou nada.
0: Cara, ele tirou um meu e deu um pra ele.
2: É inacreditável.
1: Então o Gomes tem 3 votos e o Vini tem 1 voto, é isso?
4: Voto de pena do Vini.
2: E tu tem 1 do Porã.
1: E eu tenho 1 do Porã. Mas como eu jamais votaria em mim, diferente de outros integrantes da mesa...
4: no programa.
1: Eu... votando no Vini, ele vai a 2 votos, não te pega.
2: Não.
1: E tu segue sendo craque. Eu voto no Vini. Meu voto é no Vini Moura.
4: Olha aí, um tapa de luva na tua cara.
0: Toma aí, ó.
1: Porque eu fui grosseiro contigo, é a minha maneira de me desculpar.
4: Hoje é o dia do não, né?
1: É te eleger o craque. É votar em ti como craque do episódio, cara, na minha opinião.
2: Que
1: humilde.
2: Tamanho, Alexandre Fetter, né?
1: É grande.
2: O que ele é?
4: Ele tem 1,88 m.
0: É o Midas do rádio. Ai, como é bom quando não é a gente, né?
4: É, ótimo, né?
1: 2 centímetros em mim não faz muita diferença, mas em ti faz.
4: Ah, total. Imagina, é o grande. Se assim eu já sou espetáculo, imagina.
2: Vai dois.
1: Ah, tá. Tchau pra ti. Tchau, eu não aguento mais. Boa tarde, voltamos às 6.
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0: Tô chegando com o Ateri DJ, a trilha sonora oficial da sua tarde aqui na Atlântida, pra gente abrir o final de semana neste sábado com muita música aqui nas tardes. Eu sou arroba Guzanotto, obrigado pela sua parceria, pela sua companhia. Quer participar junto comigo, pedir o seu som? Arroba Ateri DJ oficial é o nosso Insta. A gente abre de músicas com uma sonzeira nessa tarde. A parceria é de Huggel, Imao Angel e Ultranate. O nome do som é Moving to the Sun.
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Esse é o som do Atari DJ Weekend pra todo o sul do Brasil, aqui nas ondas da Rede Atlântida. Jonas Blue e Mallory com Edge of Desire, pra gente fechar mais um bloco de som, pra você conferir o nome de todas as músicas que eu toquei por aqui. Arroba Atari DJ Oficial é o nosso Insta, onde eu posto a nossa playlist e também conto com a sua participação pra você pedir o seu som e chegar junto com a gente por aqui todo dia nas ondas da Atlântida. Eu vou ficando por aqui nessa tarde, quero agradecer a sua companhia, desejar pra você um excelente final de semana e uma ótima tarde de sábado. Vamos fechando com versão remix para a faixa Amei Te Ver. Até mais! Na

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0: ter um impacto na sua sexualidade. 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

0: algumas pessoas usem outros medicamentos além do quimioterápico. 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
4: Tá na Atlântida, todo mundo tá ouvindo a rádio das nossas vidas e essa é mais uma edição do Tá na Rede. Este programa que a gente apresenta todos os sábados à tarde, comigo, Mix Silva, arroba o Mix Silva nas redes sociais e também com toda a galera da nossa Rede Atlântida, que eu vou apresentando ao longo dessa nossa próxima hora que vem recheada de muita música boa. A nossa primeira parada vai ser logo no Norte Gaúcho, porque afinal de contas, em Passo Fundo tem Atlântida. Quem tá comigo por aqui é o Marcos Carvalho, então muito boa tarde, Marcos Carvalho, fala comigo.
5: Fala comigo, Mix Silva. Muito boa tarde pra ti, boa tarde Rio Grande, todo mundo curtindo a gente aí nesse final de semana de Copa do Mundo, final de semana de Brasil. E claro, né, nesse meio tempo a gente vai se divertindo, tocando música boa, trocando uma ideia e passeando por onde tem Atlântida no Rio Grande do Sul. Tô falando com vocês, inclusive, aqui do estúdio da ATL em Passo Fundo, pra gente chamar dois grandes hits da programação. Antes, como eu já mencionei aqui, Jogo do Brasil, quero fazer um convite pra quem tá nos ouvindo aqui no norte do estado, amanhã.

0: 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Programa ao vivo da Atlântida, pré-jogo a partir das 13h30 e aí das 5 em diante, meu amigo. É, o filho chora e a mãe não vê. Cobertura completinha em @AtlântidaNorteGaúcho no Insta. Bom, agora sim, falando de música, dá o play pra gente no som do Benson Boone, Mystical Magical. E também nessa sonzeira nova legal demais da Lagoon, Seu e Só. Bebendo e muito na fonte do Skank, daquele pop rock mineiro que conquistou o Brasil e segue conquistando os nossos corações por aqui. Se quiser trocar mais uma ideia, eu tô no Insta com @marcos.carvalho. Ótimo final de semana pra gente. Cuide-se nas estradas e a gente se vê na próxima. Vai, Brasil! Valeu!
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0: tá na Atlântida, todo mundo tá ouvindo a banda Lagoon com Seu e Só. Teve também Benson Boone com Mystical Medical. E a gente começou ainda batendo papo com o Marcos Carvalho, falando conosco diretamente da Atlântida de Passo Fundo, no Norte Gaúcho. A nossa viagem segue por aqui, tá na hora da gente falar com a Serra Gaúcha. Em Caxias do Sul tem Atlântida, Thiago Zirbe está na área. Diz aí, Thiaguinho, como é que tamo?
1: Como é que tu tá, Mick Silva? E toda a galera do Rio Grande do Sul ligados na programação do Tá Na Rede. Eu falo aqui diretamente do topo da Esquina da Comunicação, em Caxias do Sul. Pré-jogo, né, da seleção brasileira. Pré-jogo das oitavas de final. Amanhã tem Brasil em campo e a gente tá no clima da Copa do Mundo. Aqui na região serrana, conhecendo os locais onde estão passando os jogos, conhecendo a galera que tá torcendo pelo Brasil e também muito estrangeiro por aqui torcendo pelo seu país de origem. Tudo isso tá lá no arroba Atlântida Serra, um conteúdo sempre legal pintando por lá. Já aproveita para seguir a gente para saber também de todos os eventos que acontecem aqui na região serrana. Se você quer turistar por aqui, você sabe, o endereço certo é arroba Atlântida Serra. Já aproveita para seguir a minha dupla, arroba Daniela Fante. E eu sou o Thiago Zirbe, estou lá no arroba Fala Thiaguinho, com aquela resenha especial com a galera aqui de Caxias do Sul e das cidades da região. E claro, com o conteúdo dos bastidores da melhor vibe do FM. Vamos com os sons da semana, Mick. Deutsch chega por aqui, também Dominic Fike com Baby Doll. As músicas que você acompanha agora. Fica bem, fica na paz. Bom sábado, tamo junto.
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0: Tá na Atlântida, todo mundo tá ouvindo Dominic Fike com Baby Doll, fechando mais uma leva de músicas. Ainda antes a gente ouviu o Doit com Anxiety e as informações que o Thiago Zirbis trouxe pra gente diretamente da Atlântida de Caxias do Sul, na nossa Serra Gaúcha. A nossa próxima parada é em Santa Maria, na região central do nosso estado do Rio Grande do Sul. Fabiano Oliveira tá na área, diz aí, Fabiano.
1: Sim, diz aí, Mix Silva, tudo certo, numa boa. Tô chegando com sons em destaque aqui na região central do estado, as músicas que não saem da cabeça da galera na região de Santa Maria e que, é claro, a gente rola aqui na Atlântida. Antes, quero fazer um convite pra galera. Amanhã, domingão, o Brasil segue a sua busca rumo ao Hexa e a galera da Atlântida e da Moon Nightlife segue junto nessa torcida. Então vai rolar o Esquenta Brasil com toda a galera da Atlântida a partir das 3 da tarde na Moon, pra gente torcer e vibrar pelo Brasil rumo ao Hexa. Dito isso, vamos lá então ao convite pros sons que foram os mais pedidos aqui na região. São eles: Vitor Clay com Joyce Alane pra Abalo Psicológico e ainda Taylor Swift pra The Fate of Ophelia, rolando as duas aqui na tarde da Atlântida. Aproveita e me segue lá no Insta, arroba diz aí Fabiano e o arroba Atlântida SM. Grande abraço e até mais. Tchau, tchau.
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0: Tá na Atlântida, todo mundo tá ouvindo a Taylor Swift com The Fate of Ophelia. Teve também Vitor Clay com Joyce Alane e a música chamada Abalo Psicológico. E as informações diretamente de Santa Maria, na região central do estado do Rio Grande do Sul, com o Fabiano Oliveira. A nossa viagem segue aqui no Tá na Rede. A nossa próxima parada é no sul do estado do Rio Grande do Sul, Pelotas e Rio Grande, tem Atlântida. Quem tá na área é o Márcio Melo. Fala comigo, Marcinho.
1: Salve, salve, Mick Silva, meu camarada. Eu, arroba Marcinho Rádio, direto aqui da Zona Sul do Estado, chegando junto aqui no nosso Tá na Rede, com aquelas sonzeiras que a galera tem pedido demais aqui na Zona Sul. Tô chegando com essa pedra do reggae, que é das minhas preferidas, na playlist da Atlântida, meu camarada Rael com Cabulosa e Seafret com Atlantis. É isso mesmo, duas sonzeiras, assim, ó, cabulosas, exatamente, pra você curtir demais. Eu vou ficando por aqui, me segue, arroba Marcinho Rádio. Eu volto sábado que vem com tudo isso e muito mais aqui no nosso Tá na Rede. Se liga e cola lá no arroba Atlântida ZS pra não ficar de fora do que tá rolando aqui na Zona Sul do Estado. Ok? Um forte abraço e vamos de sonzeira.
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0: tá na Atlântida, todo mundo tá ouvindo Atlantis com Seafret. Teve também Rael com Cabulosa e as informações do Márcio Melo falando conosco diretamente de Pelotas, no sul do estado do Rio Grande do Sul. A nossa próxima parada é justamente no litoral norte gaúcho. Entra, manda aí, tem Atlântida e ele tá na área. Ki Fornari, fala comigo, Ki.
1: Salve, salve, galera ligada no Tá Na Rede. Ki Fornari chegando direto do litoral norte gaúcho pra entregar dois sons que bombaram na programação da Atlântida da Praia nessa semana. Antes disso, falando em praia, está rolando uma das maiores festas do nosso litoral norte gaúcho, a Festa Nacional do Peixe de Tramandaí, com uma vasta programação. Confira, vale muito a pena prestigiar essa grande festa em Tramanda. Bom, outro convite é o ATL Surf, amanhã, domingão, na programação da Atlântida, 19 horas, o melhor do reggae, surf music, suas vertentes, o clima, a vibe, o sonzinho da beira da praia no fim de tarde da Atlântida. Bom, sem mais delongas, Mick, toca pra nós Somber com Back to Friends e Miles Smith Stargazing. Segue nós, galera, arroba Ki Fornari, arroba ATL Beira Mar. Bom fim de, até mais.
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0: Tá na Atlântida, todo mundo tá ouvindo Miles Smith com Stargazing. A gente ouviu também Somber com Back to Friends e as informações que o Kee Fornari trouxe pra gente diretamente de Tramandaí, no litoral norte gaúcho. A gente ainda para em Santa Cruz do Sul, nessa finaleira do Tá na Rede, pra falar com a Lu Castro. Fala comigo, Lu.
1: Fala, Miki. E aí, galera? Lu Castro por aqui, direto dos estúdios da Atlântida dos Vales, em Santa Cruz do Sul. E esse final de semana tá gostoso por aqui, porque tá acontecendo a Festa das Cucas, uma das festas mais deliciosas da região. E eu chego, obviamente, pra te contar as duas músicas que mais se destacaram por aqui nos Vales essa semana. A primeira é Hey Daddy Made in Love Me, da Ariana Grande. E olha que legal, ela mesmo disse que essa é uma das músicas favoritas que já escreveu. E além disso, foi produzida ao lado de parceiros de longa data, Max Martin e Ilha, aquela turma que já tá por trás de vários dos maiores sucessos da carreira dela. E a segunda é Man I Need, da Olivia Dian. E essa tem uma história bem bacana. A própria Olivia definiu a música como uma canção sobre saber como você merece ser amado e não ter medo de pedir isso. Ela também contou que foi feita pra dançar, misturando aí um pop, um soul super leve pra poder dançar. É isso, galera. Já me segue lá em arroba Atlântida dos Vales, arroba Lube Castro. Segue também o meu colega arroba Nairo Orlandi pra ficar por dentro de tudo que acontece por aqui. Um ótimo final de semana pra todo mundo. Se tiver por aqui, já vem comer uma cuca com a gente e segue conectado com Atlântida. Um beijo, até a próxima, tchau!
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0: Tá na Atlântida, todo mundo tá ouvindo a Olivia Dean com Man I Need. Teve também Ariana Grande com Hate That I Made You Love Me. Música mais recente da Ariana Grande, que tá tocando na programação da Atlântida e que a Lu Castro trouxe pra gente diretamente de Santa Cruz do Sul, onde também tem Atlântida. E dessa maneira, a gente vai encerrando mais uma edição do Tá Na Rede. Vou deixar mais duas músicas aqui na sequência pra gente fechar essa edição e agradecer toda a nossa rede Atlântida que ficou conosco por aqui durante essa nossa última hora. Próximo sábado tem tudo de novo a partir das 16h, mais um Tá Na Rede, conectando toda a rede Atlântida aqui no sul do Brasil. Vou deixar duas: Anitta com Ponto de Equilíbrio, com a música chamada Deus Existe, e ainda o Bruno Mars com I Just Mind. Eu sou Mix Silva, arroba o Mix Silva ali nas redes sociais. Muito obrigado pela sua audiência e parceria. Tamo junto, galera. Um bom final de semana pra todo mundo.
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18: Olá, olá, muito bom fim de tarde, amigo e amiga ligados na Atlântida. Estamos chegando neste fim de tarde de 29 de junho de 2026, segunda-feira. Muito boa tarde ou bom fim de tarde para Neto Fagundes.
19: Boa tarde, meu compadre.
18: Como é que tu tá, meu compadre? Tranquilo. Quero saber se tu tá bem, tá feliz.
19: Cara, eu tô feliz,
18: Com a escalada da tua seleção. Meu
19: bastante
18: compadre.
19: Tenso, né? O
18: da nossa, no caso.
19: Porque é uma grande seleção, o Japão, né, cara?
18: Vou até melhorar aqui. Oi?
19: Não. Oi, tá falando?
18: Tava torcendo pro Japão, meu compadre.
19: Não, tá dizendo que foi difícil o jogo.
18: Ah, pro isso
19: Japão.
18: Eu entendi agora, obrigado. Obrigadão.
19: Agora não é só o óculos que tu tá precisando. Não.
18: Não. Me desculpa, meu compadre, me desculpa. 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Muito bom fim de tarde, mestre. O que houve, mestre?
8: Mestre, não tá muito bem.
18: Mestre, não tá muito bem.
8: Mestre, tem uma denúncia a fazer.
18: Denúncia, mestre.
8: O goleiro do Japão não pode entregar. Ele é dos guris do Brasil. Já é a cara, que merda. É que
19: por isso, goleiro, amigo.
8: Japonês daquele jeito!
19: Lebo, né? Os guris invadiram o Tóquio!
18: E aí, Joia? Não rolou, né, Joia?
19: Ô, Lebo! Coisa de quanto é rouco, Lebo!
8: Como é que é, galera?
19: O japonês, né, Lebo?
8: O japonês entregou a rapadura!
20: Conhece o pai dele?
19: Lebo Su!
20: Que?
19: Lebo Su! Lebo Suzuki, Lebo! Ah, olha, foi lá!
18: Lebo Su!
19: Fizeram um samba em Tóquio, Lebo! Pegaram todo mundo, porra!
8: Galera, entregou aquele merda, pro pai!
18: Agora, filha, imagina, tem uma oportunidade de marketing pingando nessa área aí pra Honda, por exemplo, que também é uma montadora japonesa. Se fosse Honda, imagina, Suzuki entregou, se fosse Honda.
8: Mas o goleiro Honda não teria perdido.
18: Boa tarde também. 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Muito bom fim de tarde pra ti, Léo Oliveira.
20: O mestre se ferrou, Goku, Pokémon,
21: Todo mundo
20: se ferrou, entendeu? A Hello Kitty, tchau Japão. E aí tem o xarope que viu com as telhas da geração japonesa. Nunca o Japão vai ganhar do Brasil numa Copa. Boa merda que tá torcendo pro Japão, que é Brasil, caralho.
18: 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Vini Moura, já te cumprimentei, né, Vini Moura? Boa tarde, bom fim de tarde.
21: Tudo certo,
18: Vini Júnior. Se tu faz aquele gol, hein, Vini Moura?
21: Aí, eu, né?
18: Que gol é esse? Se tu faz aquele gol, a mão... Ali foi o dedinho, dedão salvador do Suzuki.
21: Ali é pra manter a humildade, né?
18: Pô,
21: é.
18: Se tu
21: faz aquele gol, tu flutua,
18: bem,
21: né?
18: Observado.
20: É, 50 anos vinheta da Globo.
18: É, total, por essa vida.
21: Que golaço.
18: 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Muito bom fim de tarde, Rafael Gomes.
21: Bom fim de tarde, Alexandre.
18: Tá feliz, Rafael Gomes?
21: Feliz pra caramba, tá? Coisa certo, Léo? O Japão não ganha da dupla Grenal. Vocês acham que vai ganhar
18: uma
21: brasileira?
20: Para, dupla Grenal. Tava
21: com o Grêmio,
20: né? O Grêmio ruim uma coisa pra ganhar do Cascavel.
18: Calma lá. 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
22: Ótima tarde pra nós, noite já agora, Alexandre, né?
18: Ótima, isso aí.
22: Vamos
18: dar um pulo agora neste exato momento, no calor da comemoração da vitória do Brasil sobre o Japão com o Lelê. Vem com a gente, Lelê. Abre esse microfone, Lelezinho.
22: Vamos nessa.
18: Opa!
22: Ele tá tomando gelo? Ele tá tomando gelo?
18: Não, pior que não, cara. 15h30, horário local aqui, 17h30, daí encerrou a venda de cerveja no entorno aqui do estádio.
22: Ah, tá.
18: Né? Então eu tô aqui, por isso que até já tá mais vazio, porque quem comprou, comprou, quem não comprou, não comprou.

0: mais. Claro. Mas temos nesse momento 35 graus aqui em Houston, 42 de sensação térmica. E eu fiquei curioso, Alexandre, porque eu quero saber que jogo é esse que o Léo Oliveira e o Rafa Gomes viram. Foi uma barbada. Eu quero saber que jogo foi esse.
1: Eu vou te dizer então. Esse debate já começou na redação antes do programa. Mas aí agora o Léo sustenta que foi um banho de bola, foi
0: Mas pelo amor de Deus,
2: não foi, não. Só um pouquinho, eu não falei isso.
3: É, não.
2: O que eu critiquei foi os defensores de, o Japão. E porque não sei o que, os mesmos xarope que defendiam a geração belga. Sabe que ela ganhou? Porra nenhuma. Por quê? Porque é uma bosta. Não,
1: talvez
2: e o Japão é outra porcaria.
1: O Japão e a Bélgica nunca vão ganhar porra nenhuma. Jamais vão ganhar uma Copa do Mundo. Mas
0: Léo,
1: fazem frente pro atual futebol brasileiro.
2: Mas quem ganhou no final? Ganhou nós.
3: A gente jogou mal e ganhou deles.
2: Japão parecia o time do Celso Roth, Lelê.
3: Eles não chutaram gol.
0: Mas pelo amor de Deus, gente, que jogo vocês viram? O primeiro tempo nós tomamos uma roda.
2: Calma, a gente entregou a bola pros caras e tomou um gol, Lelê. Pelo amor de Deus.
4: Daí é mérito dos caras, meu. Tem duas coisas. Calma aí, nós estamos fazendo uma gritaria louca. O Japão, eu concordo. Camiseta do Japão não entorta um varal como a camiseta do Brasil. Agora, porque os caras, eles encresparam pra nós. Se não é o Brasil, talvez outra seleção do tamanho não teria passado, cara, porque o mérito deles é ir no erro do Brasil fazer um gol.
3: Tá, mas a gente nunca viu um time grande enfrentar um pequeno que coloca três ônibus na frente da área. Então, não é que o Japão deu um banho de bola.
4: A gente não pode chegar e dizer assim, ó, aos 46 segundos do tempo, tu virar o jogo e dizer que foi uma merda o jogo, que o Brasil jogou pra caralho.
3: Não, isso não.
4: Ele ganhou no amasso,
3: mas é só pra sorte.
0: Ao contrário, nós jogamos o suficiente e ganhamos.
3: Não, cara, não foi
0: o
3: suficiente, e a gente tem que falar um negócio, né? A seleção brasileira tem Vini Júnior, tem Matheus Cunha, Junior. Paquetá, o Martinelli, que eu aqui falei que o Martinelli é pica, que vai resolver pra...
4: Não, mas tem um corte ali no pretinho, vocês detonando o Martinelli. Não,
1: olha só. Observem Neto Fagundes. Cara. Além da elegância no look, no visual, no outfit.
3: Grande abraço.
1: Observe a elegância de Neto Fagundes, que conhece futebol. Poderia estar aqui dando aula sobre futebol.
2: Sabe nada.
1: Mas tá quietinho ali na dele.
3: Ouça o Neto Fagundes agora. Futebol é o seguinte, assim, ó. O Japão só tinha uma chance. A que ele tentou. Só tinha essa. E aí, o que aconteceu? Numa jogada errada do Brasil no primeiro tempo, eu não sei por que a gente tem um costume do futebol brasileiro mesmo, é de ir recuando quando o atacante vem pra cima dele. A zaga brasileira perdeu a bola, eles são rápidos.
4: Pegar no contrapé.
3: Eles têm característica de rapidez. E aí pega no contrapé. Aí, de um momento em diante, que ele já viu que ele tava chegando perto da área, ele chuta no canto do goleiro e fez o gol. Aí faz o quê? Paredão. Aí ele bota 10 caras lá pra dentro da área e fica segurando
4: 1-0. Porque
2: não ia fazer dois.
3: Não queriam fazer dois.
4: Mas não iam conseguir, né?
0: Neto, permita-me acrescentar o teu comentário, porque a gente assistiu o jogo no quinto andar, tá? De um estádio que são 8 andares.
3: É lugar apartamento?
0: E é uma visão bem vertical mesmo, então a gente podia ver, cara, assim, ó, a composição tática nítida dos japoneses, era um bloco, eles não cansam, cara. Isso chamou muita atenção, a vitalidade física deles, eles ganhando no corpo dos brasileiros em diversos momentos do jogo.
1: Aliás, então, vazou um treinamento da seleção japonesa, o treinamento que os caras fazem pra choque corpo a corpo. Não sei se vocês viram isso.
0: Não,
1: os caras carregando placas de ferro de, sei lá, 50, 60, 70 quilos. Pô, é diferenciada.
0: Pra gente, Alexandre, que somos acostumados aí no estádio, sempre com um radinho de pilha no ouvido, a gente tem uma percepção do jogo. Aqui, como nós não temos o radinho, tu fica prestando mais atenção, visualizando mais. Então realmente foi um jogo de muita estratégia, né? E a vitória, né? O segundo tempo, muito melhor que o primeiro, ele passa diretamente pela mão de um treinador que, né, cara, é um treinador que é insistente mesmo nas suas ideias. Se tu pegar o Real Madrid do Ancelotti, cara, tem dezenas de jogos que ele fazia o gol da virada depois dos 35 do segundo tempo.
3: Tem gol.
0: É uma característica do trabalho dele. Ele é insistente e ele não é apegado aos seus erros, né? Tanto que a gente pedia o Endrick,

0: deu ali o problema com o Paquetá, que eu acho que até se não tivesse dado problema ele não voltaria, porque tá muito mal hoje. Ele botou o Endrick pra jogar, entendeu? Então assim, ó, o Martinelli que ele botou fez o gol, ele manteve o Casimiro, que foi pra mim o pior jogador do primeiro tempo, foi o Casimiro. Ah. Ele e o Danilo, os dois jogaram muito mal.
1: Aham, tá bom.
2: Mas tem gol, Lele.
0: Oi?
2: Tem gol.
3: É gol de quem?
4: Inacreditável. Paraguai abre o placar, um pro Paraguai, zero pra Alemanha. O Enciso fez e já tá terminando o primeiro tempo.
3: Vai, eu tenho todos ainda.
4: E a Alemanha está sendo eliminada neste momento.
3: Mas uma coisa do Brasil que vale dessa vitória é o Brasil não virava o jogo desde 2002.
4: Desde Inglaterra.
3: Desde a Inglaterra que não virava o jogo em Copa do Mundo. Então a gente conseguiu quebrar uma barreira mental.
5: É um sinal.
3: Nossa, e agora?
0: Agora tudo é sinal.
3: Tudo é sinal,
0: claro,
3: velho.
0: Tudo é sinal.
3: Você tá me iludindo, Alexandre.
0: Mas o que eu tô dizendo? Tudo é sinal.
5: É isso aí.
3: Não, eu tô iludido agora. E agora essa... pô, viu o Rala, vamos colar no Rala. É, o resto é
4: a
3: ruim.
4: A gente vai perder pra Costa do Marfim.
1: A gente é muito chato. O lado
5: fala
1: da Argentina lá. Ai, tem Cabo Verde. Um monte de seleção ferrada do lado da Argentina. E os argentinos tão nem aí. Eles tão bom pra cima.
0: É isso aí, o que tem que ser pra fazer o
1: do Japão.
4: É, tem que ver, porque não sei o quê. Tem que ver.
1: Porra, cara, porra, vamos
0: calma.
1: Cara,
0: olha só, o futebol, ele só existe por um propósito.
3: Transar.
0: Uma das equipes ganhar a partida.
1: É isso.
0: É pra isso que existe o futebol.
3: É entretenimento.
1: E é um dos poucos esportes que o pior time pode ganhar.
0: Também.
3: É o caso de agora.
0: Então é óbvio que nós estamos felizes da vida e vamos pra cima, Brasil. Olha só.
3: O Brasil não é tão ruim.
0: Tem aqui o corte.
5: Boa.
0: Onde
4: o Pretinho mostra que entende.
5: Não, Pretinho não. Pretinho não. É que nem quando eu faço uma cagada, diz que só sou eu. Ah, aí tem que ver quem é que tá falando.
0: Gabriel Martinelli responde ao Pretinho Básico em campo. Só um pouquinho aqui, deu problema aqui.
5: Abri aquela que diz iPhone ali na mesa. Telefone.
0: E atacante. Aniversariantes famosos, começando com o Gabriel Martinelli. Atacante. Fazendo 25 anos hoje.
1: Aí, né?
4: Que não vai jogar, né?
1: Não vai jogar.
4: Não. As primeiras opções ali é o Igor Thiago, o Endrick.
0: Meu Deus do céu, Igor Thiago.
4: Rafinha, Vini Júnior. Aí tu vai um pouquinho mais pro Rayan. Aí pode ser que tem o Neymar, não vai jogar.
5: Não vai jogar. Comunicador do bolo nas costas, né?
3: É muito bom.
4: Calma que melhora, calma aí.
1: É uma diária legal.
0: Eu disse que vários jogadores levaram seus fotógrafos para a Copa do Mundo, né?
4: Mas jogadores profissionais, eles têm fotógrafos no mundo todo, por aqui em Porto Alegre.
3: No interior.
4: Eles fazem contratos
0: pra fazer com fotógrafos
4: para que ele foque só no jogador.
1: Mas o Martinelli vai precisar de alguém que trabalhe com IA para fazer ele em campo, né?
0: Sabe muito.
3: A gente sabe tudo de futebol.
0: Ai, que dureza, cara. Muito bem, vamos em frente aqui nos destaques do Pretinho Básico. Nosso ouvinte aniversariante de hoje é Diego Leonardo Traim. O Diego Leonardo Traim, desenvolvedor de hardware de Três Coroas, fazendo 35 aninhos.
1: Ele também, né?
0: Para o quê?
1: Traim.
0: Sim, mas quem mais é Traim?
1: Várias pessoas, vários radialistas
0: em trabalho. Parabéns, felicidades aí, brother Thiago Leonardo Traim de Três Coroas. Aliás, que cidadezinha legal.
6: Do templo budista.
0: Isso mesmo.
6: É do Rabbit.
1: Olha isso.
6: Vai lá fumar incenso.
4: Tem um restaurante tailandês bom lá.
0: E uma parada que te agrada lá, as Três Coroas, né?
6: É verdade, hoje eu vou passar a piroca nas
1: coroas.
4: Ele se empolga.
1: Triste que teu time foi eliminado.
6: Por isso. Quando o cara é triste, ele vai dar um ferrinho.
1: Aí
6: né,
1: quando comemora.
6: E aí, é todas junto comigo.
0: Tá, mas voltando, Lelê, fala, Lelê. O mestre, eu sempre fico na dúvida, o mestre é chinês ou é japonês?
6: Ah, pois não faz essa pergunta, merda. A gente é oriental.
0: Porque hoje, antes do jogo, eu entrevistei hoje um chinês que estava com uma camiseta da seleção brasileira e veio torcer pro Brasil.
6: Os adultos adoram o mestre. É até me emociona. E as crianças adoram o Wesley também.
1: Todo mundo adora
6: o Wesley. O Wesley foi com as crianças ver Toy Story 5 ontem.
1: E aí, como é que é o filme?
6: No jogo, Copa do Mundo rolando, o Wesley no cinema com três crianças.
0: Por quê? Porque as crianças.

0: Porque as crianças adoram
1: o mestre. É um deve mental.
2: Ai, coisa boa isso, cara. 6h20 nos destaques aí, meu irmão. Vamos acordar. Oxe, aí. Contratado e pago pra isso, eu dá pena, né, cara?
1: Tu nunca me chama, né, meu irmão?
2: Como que eu não te chamo, cara?
1: Não, não, não, não, não. Tu não gosta mais de mim, tu gostou de mim no passado. Hoje teu amor é pro Ivan.
2: Não é verdade, o Ivan não veio, o maionese não veio.
1: Quem
2: é
1: que gosta de mim?
2: Quem?
1: Meu irmão aqui.
0: Tá, eu chamo da pena direto ali. E aí, da pena? Aí ele fica feliz, ele vem com destaque.
1: Vamos estar juntos, sabe quando? Sexta-feira no Obinião.
2: O que que vai ter?
0: No Obinião.
1: O que que vai ter no Obinião?
0: Da Guedes, Ultraman e Comunidade.
2: Opa! Aí sim.
0: Vamos comemorar lá, né?
2: Vamos lá.
1: Camarotezinho Gina.
0: Vamos, Alexandre Neto.
2: Vamos lá.
1: Eu levo o balido. Vamos lá, vai ser maneiro.
2: Sábado eu vou lá pro lá, não, aqui, é sexta, pro Atlântida, né? Celebration, né? Mas sexta eu posso ir.
0: Tu vai fazer então uma.
2: Sexta, sábado, sai direto.
1: Me leva. Tu vai. Olá, boa noite.
2: Não.
1: Eu tenho um corpo pra pegar ali no Iguaçu. Tô matando uma coroa ali no Iguaçu. Tô comendo gente de Iguaçu, qual é o problema?
2: Não tem problema nenhum.
1: Tem visita ali, ó, a moça, o que ela quer?
2: Tem problema nenhum. O que ela quer?
1: Não, nada. Amiga? Olha, garoto.
2: Nos destaques aí, meu irmão. Vamos se acalmar.
1: Tô aqui, calma. Tomei um ansiolítico antes de vir aqui.
2: Um ansiolítico?
1: Isso aí.
2: Com o quê?
1: Flowers.
3: Olha aí.
0: Meu Deus.
3: Que isso?
2: Flowers.
1: Flowers da cabeça, né?
2: Novo aplicativo cria delivery de mentira para frear compras por impulso.
3: O Food Never Comes, do sul-coreano.
1: Eu adoro muito falar inglês.
3: É um aplicativo de delivery que é igual aos tradicionais, com a diferença que ele é só para matar a tua ansiedade. Tu entra nele, solicita o que tu pediria.
1: É um placebo.
3: E a comida nunca chega.
2: É um placebo digital, exatamente.
1: Pra que virou o mundo, meu irmão?
3: Que
1: virou o mundo, velho?
3: Porque...
4: Como dançar com irmã assim, não vai dar nada.
3: Porque, de acordo com ele, a gente tem uma ansiedade que às vezes a gente nem tá com fome ou nem quer tanto pedir um delivery. Só que a gente entra no aplicativo, porque é muito fácil, e fica esperando a comida chegar. E quando a comida chega, a gente já não tava com tanta fome. Ou alguém já inventou alguma coisa pra comer, ou demorou muito.
2: Acontece hora, com muitas coisas, não só comida, né? O pior é acontecer com coisa cara.
0: É verdade.
1: Muita gente
2: na ansiedade faz dívida, contrai dívida por isso. Bah, preciso comprar pra me acalmar. Aí vai lá e compra...
0: Um Rolex.
2: Porra, mas vai que compra um Rolex pra se acalmar.
0: Ele se endivida, né?
1: O Neymar
0: aí se endivida.
2: Mas o Neymar, ele comprou um relógio de R$1 bilhão de reais agora, esses dias aí.
1: Mas
2: não é o caso do Neymar, eu tô falando de gente que não tem e se endivida pra se acalmar. E aí o que que acontece? Se ataca mais ainda.
1: Chinelo, né?
2: Loucura, desculpa atrapalhar.
3: Repete o título pra quem ligou o rádio agora.
1: Food Never Comes.
3: Não, o título da matéria.
0: É que ele não entendeu. Ele tá fazendo repetir.
2: É Food Never Comes?
3: Exatamente.
1: Parece um nome de música ruim.
3: É um site. Tem vários sites agora que são sites chamados os sites de dopamina. Aplicativos de dopamina.
1: Já fiz isso.
3: Dopamina.
1: Como assim?
3: Não, pera, o negócio.
0: Não, o cara tá explicando.
2: Dopamina? Né?
0: Agora é foda, né?
1: Sim, caralho. O quê? Mano, a mente pra quem não te conhece.
3: E aí, esse aplicativo, ele trabalha justamente com tu enganando o teu psicológico, né?
2: Tu enganando.
3: Tu enganando, exatamente.
1: Essa foi boa.
2: Que abobado, cara.
1: Tu enganando.
3: Isso é de traíra pra caralho.
0: Vai, isso é de traíra.
1: Eles ainda vão dar na tua cara.
2: Não vai dar tempo.
1: Não vai.
2: Tirou essa onda da minha cara, né?
1: Não. Tu ficou Corinthians que eu não tava no programa. Mas quando eu chego,
3: agora. Tem que aceitar.
1: Eu tô de boa. Até de regata.
3: Hoje ninguém vai estragar o dia dele.
2: Nada, ninguém vai estragar.
0: Ninguém vai estragar.
1: Meu dia. Mas que gordinha
0: boa.
1: Que isso?
2: Mas o quê?
0: Ele falou, foi que tu, que gordinha boa, cara.
2: Que isso?
0: Ele falou.
2: Isso, cara.
0: Bota no YouTube pra ver.
1: Chinelagem. Não pode pegar os gordinhas mais, então.
2: Próximo destaque. Observe Neto Fagundes.
1: Lugar de bala.
0: Observe Neto Fagundes.
1: O Denner.
0: A manta, né?
1: O Denner.

0: Dedo do Pretinho.
1: Viu, né?
0: Na estileira, né?
2: Perdemos o Gomes, hein?
1: Perdemos
2: o Gomes. Que houve?
1: Não, 3-0.
0: Ele foi no aplicativo pra baixar a ansiedade dele.
1: Na real, tá todo mundo louco por causa do jogo.
0: Não, eu tô certo.
3: Eu tô bem certo.
2: Cara,
3: eu não bebi uma gota de álcool.
2: O quê? Porra, que jogo?
0: Não,
2: que
0: hoje
3: cara,
0: não.
3: Eu tava... Pô, não sei onde que eu tava no início do jogo.
0: Tava na sauna. Tava destilando.
2: Tu tá de regata. Pô, malé, eu chope, liberei.
1: Tá de regata.
2: Tô, cara. Tá pelado, vestido de casaco e regata.
3: Casaco e regata, que é, saí atrasado de casa, tava vendo o jogo só de regata, fazendo os pesos, e aí acabei me atrasando pra sair.
1: Só regata e pelado.
2: Parece o começo do filme pornô.
1: O regateiro.
2: Roteiro, escrevei. Roteiro escrito, sim.
3: Pesquisa diz que fantasiar com homenagem, fantasiar, não significa conseguir lidar com ele na prática, Lelê.
1: O que tu acha disso, Lelê?
4: É, eu concordo. Porque legal, a prática ela é muito diferente da teoria.
1: Por quê?
4: Muito diferente da teoria. Ah, porque daqui a pouco tu fantasia uma coisa que é tudo aquilo que tu é, chega na hora e
1: fica,
4: sim,
1: fica de escanteio.
4: Ah, mas isso pra tudo na vida.
0: Porta,
4: isso pra tudo na vida.
0: O cara vestido de Batman parece
1: envolve cheiro e gosto também.
4: É, homenagem é como tudo na vida. Tu pode criar uma puta expectativa e de repente quando vem...
3: Aliás, é isso. A expectativa é a mãe da merda, né? Porque tu cria uma puta expectativa e não realiza e puta, vira um merdão.
2: Começa as duas se pegar e é que nem pular corda, o cara tem que saber a hora de entrar.
3: O que está acontecendo com vocês? Amarelinho pra ti, Gomes, tá muito saidinho. E amarelinho pra ti também, não, Rafinha.
0: Tu vai. Eu só pedi meu material, eu perguntei, Gomes, cadê meu material?
1: Eu acho que eu entreguei junto com a...
2: Não, eu acho que pode ser isso aqui, porque tem tá, eu
3: então
2: falando
3: tiro,
2: do Fetter.
3: Tiro,
2: né?
3: Assim,
2: é,
3: tá,
2: então
3: eu
2: esse
3: tirar, eu tirei.
0: O que que é,
3: Gomes? Fica só do Gomes,
1: agora, tá muito saidinho. Esse deve ser teu, porque tem e-mail
3: muito falando saidinho. Do Fetter. O Lelê falando um troço importante. E vocês não ouvindo, não prestaram atenção no que o cara falou.
2: É no report.
0: A produção deveria ser mais séria, mais focada, mas a produção tá indo, né?
2: Ó, chegou o pessoal aí.
3: Vamos ver, Gomes, então, é, abre
2: aí,
3: pra nós.
1: Por quê? A pesquisa
2: não tá afirma legal,
3: que não. Ele se perdeu,
0: Meu.
2: Calma, velho.
3: Quer que eu feche o casal?
0: Ah, ele tá olhando pro Feta. Vai, ô, meu, vai. É tu e o Lelê, cara.
2: Nós vamos te bater.
3: Deixa eu te perguntar. É o meu trapézio?
0: Ah, não.
3: Visivelmente consternado.
1: Fica sozinho.
0: Vai lá,
3: tese, te controla, Sandrinho.
2: Vamos deixar os. Não é o Sandrinho.
1: Não,
2: o Rafael Gomes. Não é o Sandrinho.
0: Não é o Sandrinho.
2: Ele
0: não
2: fez a voz de personagem.
1: Ele não faz mais o personagem. Ele só fala dele.
2: Ele assumiu já.
3: Calor, cara. Tive que abrir aqui.
0: Agora ele vai morrer.
2: Abre. Ele tá igual o Esmalhoto com o Alcemar. Tu não sabe mais o que é o quê, entendeu? É isso aí. O Sandrinho virou ele. Ele virou Sandrinho, cara. O Instituto Kinsley.
3: Ele afirma. Quem, Sandrinho?
2: O Kinsley.
3: O Kinsley.
2: 89% das pessoas já fantasiaram com homenagem.
3: 89% das pessoas.
2: Só que só a metade delas conseguiu fazer.
0: Sonhando com caralho. Aí uma tiazona veio de mulher gato, não tem como, entendeu?
2: O que tem a ver com homenagem?
1: Eu acho que ele tava falando que chega na hora.
3: Acho que nós vamos ter que explicar um pouquinho mais além pro Rafinha.
1: Só porque a tia parece o gato.
0: Ah, não, é que eu tu falou fetiche.
3: Não.
0: É homenagem.
3: É homenagem.
0: Então esquece o que eu disse.
2: Primeiro ele falou Batman.
0: Isso. Não, é que eu achei que era Batman. Fetiche.
1: É que eu pensei que tava falando.
3: Como
1: do
3: assim
1: swing?
3: A tia vem de Batman?
2: Não, a tia vem de mulher gato.
0: Mulher gato, só que a tia é um pouco mais forte.
2: É,
0: a expectativa é realidade.
2: Aí a tia parece o Garfield.
0: Aí não dá. É que eu achei que era fetiche.
1: Não, mas ele tá falando de swing.
2: Cara, swing.
3: Não, peraí, cara.
2: Homenagem.
3: Peraí, meu. Peraí. Conclui, Sandrinho, conclui.
2: Eu já fui segurança em casa de swing, é só gente feia, isso é ilusão. É ilusão.
1: Tá mexendo uma galera forte.
2: 89
3: que eu trabalhei. Aí, só um pouquinho, cara, só um pouquinho.
0: Não, o cara só quer
3: deixa o cara terminar a notícia.
2: Ele não tá bem hoje.
5: 89% das pessoas quer fazer homenagem. Dessas 89, só metade já fez. E dessas que já fez, só metade gostou.
2: Quem aqui na mesa já fez homenagem?
1: Já foi homenageado?
2: Já fez homenagem, Ravinho?
0: Não, homenagem não.
2: Tô Vinícius.
3: Eu não falo da minha vida pessoal.
2: Ah, vocês também são os cagalhões.
0: Então é
2: também.
0: Sim.
2: Então é sim, então tu fez.
1: Eu e o Fetter.
2: O Leandro já fez, a carinha dele entrega.
1: O Lelê é vivido.
2: O que o Lelê não fez?
3: A cara do Lelê. O Lelê tá sacudindo a cabeça.
0: Ele só não pegou a gente na entrada do jogo.
2: Eu e o Fetter fizemos.
3: Sandrinho.
6: Juntos?
3: Nós tava juntos.

0: tava.
1: Vai ser expulso, ele vai te acertar o teu
2: pé. Não pode expulsar ele pelo que ele gosta.
3: Vai ser expulso, tu vai ser expulso.
1: De novo, né? Só tô contando da minha experiência.
3: Mas é que na tua experiência não tinha eu.
1: Vale.
4: Mas na memória... No sonho dele, sim.
1: Tu não sabe? Tinha o Alexandre Fetter e o Eduardo Fetter.
2: A cabeça te leva pra lugares, tu não imagina.
5: É, existe. Eu não vou perder a oportunidade só de ressaltar que foi um dos grandes momentos da minha vida.
3: Opa, Lelê, olha!
2: Eu falei, ele é vivido, cara.
3: Coisa linda, Lelê.
1: É bom, velho do Velho Testamento.
2: Quantas pessoas, Lelê?
1: Então, justamente por isso, Lelê.
2: Três.
1: Algumas pessoas não lidam tão bem quanto tu. A pesquisa afirma que, na prática, as pessoas têm problemas de ciúmes, problemas de confiança,
2: certo.
1: Problemas de...
4: Doenças sexualmente transmissíveis, tem que cuidar isso.
1: Mas aí tem que...
3: Isso não se enquadra no momento.
1: Eu ia falar de performance, Rafinha.
3: Não se enquadra.
1: Por conta de ter uma pessoa a mais do que... A grande maioria das pessoas está acostumada a transar com só uma pessoa. Aí
0: tem que botar o smartphone pra dentro,
1: então, quando não aguenta. O
0: que que tem?
1: Azulzinho.
0: Tem que estar isolado, senão...
3: Posso falar uma coisa?
4: Tem que não... Fui eu, né?
3: Amarelinho pra ti agora.
1: Por quê?
3: Porque sim.
4: Muito respondeu como Léo.
1: Porque sim é melhor que só.
3: Por quê?
1: Eu gostei do...
0: Ué, por quê?
1: Mas por quê?
3: Porque sim. Fala, Lelezinho, ó.
5: É que bem administrado o momento a três, pode um descansar e os dois continuarem na atividade.
0: Mas aí não é menor.
3: Tá ótimo, Lelê.
4: Aí você vira um voyeur, né?
1: Não, mas agora
5: tá ótimo. Não, dá pra dar uma dormidinha mesmo.
4: Eu acho que 6:30.
3: Tá bom já.
4: As crianças adoram o pretinho também.
3: Exatamente. Vamos mudar de assunto. Vamos dar uma girada na mesa aqui. Vamos ouvir.
5: Japoneses aqui.
3: Quer falar? Fala com eles, Lelê. Pega o japonês, Lelê. Vamos ver como é que tá a emoção pro japonês, Lelê.
1: Eu não sei se eles limparam o estádio.
6: Hello to Brazil here. Talk to Brazil live broadcast. A few minutes. 1 minute. Well,
4: 30 seconds.
1: Se tem que implorar, já não quero.
4: 10 seconds. 1 second. Goodbye, Japan.
1: Go to the hell.
6: One Japanese.
3: Isso. Não querem, né?
6: Não.
2: Eles parecem que o cara foge do assalto. Claro.
4: Os caras perderam o jogo, né?
3: Não estão no clima.
6: What's your name? Where are you from?
7: Japan.
6: What do you feel after this game?
7: Very disappointed, but Brazil is very strong.
6: The first half, Japan, very, very strong, very strong.
7: Thank you.
6: But what's happened in the second half?
7: Brazil aggressive.
6: Brazil is better than Japan.
7: Brazil aggressive, so Japan a little negative. Negative transition,
6: Oh, my dear.
0: Que papo de louco, é dois caras que não sabem falar inglês, tu japonês.
5: Let's translate, 1 minute. Não, só pra gente passar pra nossa audiência que ele tá dizendo que no segundo tempo, né, que no primeiro tempo eles foram muito bem, mas que no segundo tempo eles recuaram demais.
4: A única coisa que a gente entendeu, né?
5: Não, mas é importante, né? Talvez
3: ele tenha
5: entendido.
3: Muito
5: mas,
3: bom,
5: Say hello to Brazil. You live a broadcast to more than 1,000 people.
7: Brazil, very...
4: Giant people,
7: very,
4: listen.
7: Very strong country.
5: You support the Brazilian team now?
7: Yeah.
5: Japan and Brazil together.
7: Yeah, go Brazil
4: together
5: forever.
0: Thank you. Cantou o John pra mim.
2: Temos uma música.
4: Together and
2: never. Deixa o cara falar, meu.
5: Só um pouquinho. Pois não. Sorry.
7: Please get World Cup.
5: So get Brazil, get World Cup.
7: Okay. Yeah.
5: Thank you. Okay.
7: Must get this one.
5: Yeah. We have a 5. Yeah. Let's go to the 6.
4: Wow. Que loucura.
3: Cara, que coisa maravilhosa.
5: Ele acabou
3: de ouvir.
1: Valeu a pena.
4: É isso aí.
1: Brasil, Japão,
5: pelo que eu entendi, foi isso, né? Eles pediram pra gente ganhar a Copa, mas nós temos 5, vamos atrás da
3: cena. Eles querem perder pra quem tirou eles, né, Lele? Óbvio, né?
5: Exatamente, não, mas, meu, diversos japoneses disseram aqui que vão torcer pra Brasil a partir de agora. Brasil and Japan together forever.
4: E a gente come sushi aqui também.
0: Quem mais sofreu com a eliminação do Japão foi o cara que limpa o estádio. Porque os japoneses sempre limpam o estádio quando eles saem. Agora eles estão fora da Copa, o cara se ferrou.
3: É,
0: o cara vai trabalhar em dobro.
4: Não, mas tinha um monte de brasileiro.
3: Vamos ouvir Neto Pagundes, que está aqui neste programa conosco hoje em absoluto silêncio, desde que aqui entrou, pacientemente esperando pela sua vez de falar.
4: O dono do galpão crioulo.
2: Cara, quero mandar um baita abraço para a cidade de Bagé, na Rainha da Fronteira, porque ontem nós fizemos o grande encontro, o encerramento de um projeto muito bacana, né? Reunindo muitos artistas.

0: e foi lotado lá no Militão, no grande ginásio de Bagé, né? Então agradecer a todo mundo que esteve lá conosco e os colegas que fizeram a festa, mandar um abraço muito carinhoso para um amigaço, né? Que é o parceiro que comanda também a Abramos reuniu esse monte de gente, que é o Caetano dos Anjos, é filho do grande Ayrton dos Anjos, o Patinete, né? E aí ele deu continuidade a essa história que o pai dele criou e que foi emocionante demais ontem lá em Bagé. Então mandar um abraço para todos os colegas, os amigos, estava lá com os Fagundes lá. Nego velho era capataz, mas era resolvedor dos problemas de uma fazenda, meu velho. Deu encrenca, chama o nego velho. Um dia ele tava tranquilo, fechando seu palheirinho lá, quando chegaram os dois capangas, trabalhavam pra ele, trouxeram um louco amarrado. Só, nego velho, tá aqui, ó. Esse aqui queria comer a mulher do patrão. Aí o nego velho, o quê? Como é que é o negócio aí? Não, mandaram trazer pra ti aqui, o nego velho. Tá, deixa aí então, deixa infeliz aí. Aí esse aqui nós vamos comer o furico dele, já que ele é todo comedor aí. Aí os capangas largaram o cara e saíram. Depois já volto com outro cara. Atiraram e disse, olha, nego velho, esse aqui, ó, tava roubando dinheiro do nosso patrão, meu querido. Ah, deixa esse louco aí que eu vou cortar as mãozinhas dele, esse filho da mãe. Não demorou muito, aparece mais um terceiro, cara. E o nego velho, e esse aí? Olha, esse aí, nego velho, nem sabe, tava de olho nas coisas do patrão. O que que fizemos com eles? Deixa pra mim, isso aí eu vou furar os olhos dele. Tem uma furadeira aqui que eu já vou aproveitar agora e usar nele.
1: Brabo, nego velho.
0: Nisso, aquele primeiro cara que chegou amarrado, tava lá num canto apavorado, levantou a mãozinha assim, ele... O que que é aí? O que que é isso? Não, não, só pra te lembrar, eu sou aquele primeiro do furico lá. Mandou o Gui Mendes.
2: Bonito brilho, meu querido. Agenda estressante aí, eu sou aquele ali, não esquece de mim.
0: Não vai fazer confusão, né?
2: Ah, que loucura. E tu, Vini Moura? O que que tu tem pra nós aí, Vini Moura?
1: Trazer uma historinha.
2: Ah, que legal, adoro.
1: Que é história.
2: Sem ler.
1: Não, sem ler.
2: Coisa boa, gosto disso. Gosto da tua coragem.
1: O cara tava no trabalho.
3: Sempre sorrindo, né?
1: Sempre
3: é um cara
1: sorrindo.
3: Feliz.
1: Felicidade.
3: Coisa boa.
2: Nossa, japonês, né?
3: É verdade.
1: Posso ser japonês?
2: Pode. Tá liberado.
1: Tá liberado, goleiro.
3: Sempre sorrindo, com uma vibe triboa.
1: Sim, que nem tu. O cara tava no trabalho. E aí desceu a chefe e falou, bom, hoje vocês vão ter a apresentação das diretrizes da empresa. Aí desceram pro saguão principal, diretrizes da empresa, vários slides, assim, dizendo várias coisas, e o método, né, de utilização de animais para testar os produtos. E ele olhou aquilo ali, bateu nele, né?
2: Empresa de quem?
1: Bateu nele.
2: Perdão.
3: Não vamos estragar.
0: Ei,
3: piada,
0: chega lá, desculpa, galera!
1: Desculpa. E aí?
2: Talvez estivesse faltando uma informação, é uma empresa que usa animais pra testar. Teste.
3: Que não usam mais os bichinhos pra isso.
0: Agora
3: isso.
0: O Vini Moura vai contar a história aí, bicho. Olha, super do animal. Olha, às 6h30.
1: Isso aí, bateu nele. Bateu, mas ele terminou de assistir aquele slide bonito de apresentação.
3: Sim.
1: De empresa, né? Aquela coisa
3: de saco que ninguém presta atenção.
1: Aí ele voltou pro escritório, começou a compartilhar com o pessoal assim, ó, pô, meu, legal os slides, tudo, mas, pô, o negócio de testar em animais me pegou, cara. Acho que isso aí tá meio ultrapassado. E aí o coordenador dele falou, tá viajando, mano? Isso aí a gente... Shampoo faz teste animal, sabonete, até batom fazem testando em animal. Daí ele olha pro cara e fala, sim, mas o problema é que a gente é uma fábrica de martelo.
0: É quando o cara não passa a bola, tem que passar a bola.
2: Gostei. O arrojo. Tem uma frase clássica do Ayrton Senna que diz o seguinte: a corrida não se ganha na reta.
3: É. Cara,
2: na reta, olha, todo mundo acelera. Foi, né? A corrida se ganha na curva.
1: Programa de piadas, né?
2: Isso aí, mandou bem, gostei. E tu, Rafinha Menegas, vamos ver
3: piada.
2: Então.
3: Eu não tenho. Bateu o magrão te derretendo. Eu não sei porque dão pra mim o e-mail.
2: Ah, não tem problema.
3: Não, mas eu vou indo do hospital.
2: É. Ah, o hospital tá valendo ainda?
3: Acho que sim.
2: Tá,
3: né?
2: Rendendo desde sexta passada, né?
3: Eu trabalhei em um hospital aqui na minha cidade e sim, rolava uma baguncinha durante o expediente. Certa vez, duas meninas foram ao pronto-socorro, pois uma delas estava passando mal, é claro. Eu era o segurança e era eu que chamava as pessoas para entrarem na sala do médico para serem atendidas. Nesse dia, conversei com uma das minas. Criou-se uma certa intimidade e a partir daquele dia, todo o plantão de um certo médico, lá estavam elas. Eu ficava com uma e o médico ficava com a outra dentro do consultório.
2: Ué,
3: também já fiquei com uma das meninas da recepção dentro do consultório pediátrico, que estava inativo. e também com a menina da telefonia. Geralmente as bagunças rolavam à noite ou nos finais de semana, pois as chefias já tinham ido embora ou não foram trabalhar. Amigos, essa é a minha história, fora as outras histórias que a gente ficava sabendo. Léo! Não, não te assusta, cara. Em 2007, morei na querida amada Rio Grande, mais exatamente no condomínio Jardim do Sol, cagou, ao lado, né, do Parque Marinha.
1: Tá todo cagado.
3: Não, ele chegou a ficar vermelho, cara. Desde então, tô escuto o bebê. Sou apaixonado pelo Rio Grande do Sul, e me considero gaúcho.
4: Em 7, eu nunca dei o rango.
3: Toda vez que eu vou ao Rio Grande do Sul, me sinto em casa.
4: Ah, o Léo, sim.
3: Hoje sou carreteiro, tenho 37 anos e sempre que me escalam pra ir ao RS, vou feliz.
4: É,
3: vou
4: comer um carreteiro.
3: Amo, gente, vocês, obrigado por fazerem parte da minha vida, sou do Espírito Santo. Ele não se identificou aqui, o garoto.
2: Boa. Carreteiro. Eu tinha um aqui também que te derrete, Rafinha, mas também não vou ler então também. Só... Se tu não derrete, tu não me derrete, eu não vou te derreter.
1: Virando isso aí, virando. Ah, pô. Virou um programa de madrinha.
2: Tamo fechado então.
3: Não.
1: Virou o papo de segunda agora.
3: Se tu
1: agora
3: me chamar de novo, eu só tenho esse que te derrete.
2: Tá, beleza, aí, mas agora eu queria ouvir aqui da, o que que vem aqui do...
3: Esse é o Léo. Ah, não, Ivan.
2: Ou é, não. É, ou
3: é o palhaço maionese.
2: Dia 9 em Jaguarão, ou quem quiser.
4: Palhaço aí, maionese, palhaço. Dia 9 em Jaguarão. Estou muito feliz que a seleção ganhou.
1: Por quê?
4: Porque ganhou, gente, é brasileiro.
3: Porque ele é coreano.
4: Isso. Poxa vida, Rafael.
1: Vai, ele só tentou não esperava fazer isso. Escada e tudo traíra pro cara.
4: Bah, obrigado.
1: Hoje
4: obrigado.
1: Tá foda.
3: Não, mas aqui só tem traíra na hora da piada.
4: Ah, todo mundo aqui é de bem, pessoas boas, de bom coração, que estudaram e são pessoas responsáveis.
2: Manda um beijinho pra uma menina que eu conheci e ela é absolutamente fã do palhaço maionese.
4: Assim eu fico tímido.
2: Não, não precisa ficar tímido. Ela tem 7 anos, o nome dela é Vitória.
4: Ô, Vitória, um beijinho do palhaço maionese.
2: Mas tá a Vitória no supermercado com a mãe dela e com o pai dela, e ambos são muito ouvintes do Pretinho, mas a Vitória tem adoração pelo palhaço maionese.
3: Foi hoje isso?
2: Qual
3: foi
2: time? Hoje.
3: Qual
2: foi hoje?
3: Tu não tava em casa puxando os ferros?
2: Foi bem cedo da
3: bem
2: manhã.
3: Cedo no super.
2: 8 da manhã.
1: Mas o super não abre.
3: Ah, pegar o cacetinho, né?
1: Tem Uber, tem que abre 7:30.
3: Pegar isso. O cacetinho, mussarelinha, aqui.
1: Uma mãozinha, cedo, né?
4: Uma mãozinha.
2: Ô, água da semana, que o dia que tem ido ontem não fui, né?
3: Isso é muito bom.
2: Ó, deixa eu dar um toque pra nossa audiência. O que é maionese? Desculpa.
4: Você comprar.
1: Nessa aí ele não fala nenhuma piada, não faz nada.
2: O que é importante
3: o
2: comprar?
3: O leite condensado da CCGL, né?
4: Palhaço isso. Maionese. E também alvejante.
2: Por quê?
4: Acabou.
2: 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O que é, Gomes? Tá me olhando com essa cara?
4: 6:44.
2: Obrigado, mano.
4: Hora.
2: Obrigado, mano.
1: Mas na hora de minuto em minuto.
2: Não, ele não deu as 43.
1: Deu
2: as 43?
4: Não, não, eu não dei, não.
1: Deu. Vamos apostar?
2: A hora.
1: Vamos apostar?
4: A hora eu falei, às 6:43.
2: Falou, não ouvi.
4: Tem gente que não estava aqui antes do programa. Que programa divertido, Alexandre.
2: Tu gosta?
4: Adoro. E dia 9 eu estou em Jaguarão. Não esqueça.
2: O que tu mais gosta no programa,
4: Maionese? Garanta seu ingresso.
2: palhacomaionese.net.
4: Palhacomaionese.net.
2: Tá. O que tu mais gosta no Pretinho Básico, Maionese?
4: Eu gosto da eleição do caraca do programa. E quando você lê os e-mails. Quando deixam, né, meu Midas? Comidas do Raio.
1: Notei que agora tu sabe que é o craque, né?
3: É.
1: Na hora do voto, né?
4: É, tu votava, né? 6h45.
2: Obrigado, maionese. Neto Fagundes, vem tu uma aí então,
0: não,
2: Neto
0: Fagundes. Não, em época de futebol, só se fala em futebol. Aí um cara mandou pra mim, né? Bah, Neto, lembrei de uma história antiga lá do Alegrete, tempo de futebol.

0: futebol. Lá tinha um campo da Canjiqueira, que era na Cidade Alta, né? Aquele campo da volta da tua casa, assim, todo mundo jogava. Tinha o time lá.
1: Famoso Campinho.
0: Campinho, tinha o time do Cruzeiro, oficial, segundo do Cruzeiro, meu pai jogou lá no Cruzeiro e tal. E a gente ia sempre no final de semana assistir lá. E os caras inventavam as histórias e eles contaram uma vez que teve um escanteio e as casas ficavam do lado do campo, assim, né? E aí disse que o cara pegou e vai bater um escanteio, assim, ajeitou a bola no escanteio. Fiz aquele sinalzinho, vai pra área, assim, tal, ajeitou assim, quando ele prendeu-lhe o pé na bola pra cruzar pra área, um porco se mete entre ele e a bola. E o louco meteu a mão, mas encheu o pé no porco, quebrou a perna em três lugares. E aí vai pro hospital, aquela ambulância levando pro cara, e o amigo dele, parceiro dele, disse, pô, tem que visitar o cara lá, né? Barriga, vou ter que ir lá no Barriga, ver se o Barriga tá bem, né? Tá hospitalizado. Aí ele entra no quarto do Barriga, assim, Barriga com a perna pra cima e morrendo de rir, não parava de rir, assim. E ele, pô, Barriga, apavorado que tu quebrou a perna em três lugares, cara. E eu venho aqui, tu tá dando risada, Zé, que tu não viu a cara do alemão que cabeceou o porco.
2: Ele cruzou o porco.
0: Ele cruzou pra área o porco.
2: Ó, tem um agradecimento ao Pretinho aqui.
0: Ó.
2: É de uma ouvinte, o nome dela é Bárbara.
0: E ela é Bárbara como ouvinte.
2: Queridos pretumbras, penso que o Féter ou a Rodaica leiam este e-mail. Na ausência da Rodaica, estarei aqui então um candidato à leitura.
0: Representando a família.
2: Hoje escrevo em forma de gratidão. Há exatos 7 dias, devolvi minha mãezinha para Deus. Mas antes disso, passamos por dias de angústia, apreensão, aflição, dúvidas, que começou...
3: O quê? Calma. Não, aí então para e me olhe. Não, é, eu fico nervoso, por isso não me olhem. É só por isso que eu fico nervoso.
1: Não. Mas devolveu?
2: Há 7 dias. Oi?
1: Não.
3: Não.
4: Não. Eu achei que o e-mail. Eu achei que o e-mail começando já avisando que é.
2: É impressionante. É impressionante.
3: Eu sempre digo, quando o assunto é muito sério, eu fico nervoso. Minha maneira de demonstrar nervosismo é sorrindo. Então eu peço.
2: Sorrindo não, tu tá rindo, compulsivamente.
3: Daí é o nervosismo que vem, né?
1: A irmã do meu pai morreu virgem. Aos 72 anos. Escrevemos na lápide. Devolvendo sem uso.
2: Posso continuar o e-mail, claro, da ouvinte?
3: Pô, ela tá agradecendo aí, a gente.
1: Tu parou ali quando a senhorinha cantou
3: pra subir. Mas a gente fez um combinado.
2: Ela subiu.
5: Tá, mas ele avisou no início.
3: Não, ele tinha um combinado. Você queria agradecer.
2: Subiu.
1: E aí, ela subiu. Ela cantou pra subir e aí.
5: Não, fala assim.
0: Ele devolveu a mãezinha.
2: Por favor, cara, respeito.
1: Tá, Deus veio com o ganchinho. Ó, aqui.
2: Respeito.
3: Tá, desculpa. Tá, parece que foi abduzido. Não faz isso,
2: pô. Aflição, dúvidas que começou no dia 1 de maio de 2026, quando ela passou mal.
3: Por favor. Claro.
2: Pela primeira vez. Foram 53 dias de luta, choro, batalha, mas ela descansou. Mas por que eu sou grata, Rafinha Menegazzo?
3: Vamos ouvir.
2: Através dela eu conheci a Atlântida. Poxa. O programa X, ainda quando era criança. Depois migramos pro Cafezinho, lá em 97. E então, de volta para o Pretinho. Por causa dela conheci vocês. Por causa de vocês conheci o grupo de ouvintes do Pretinho. Sim, Rafinha, aquele grupo cheio de tantãs e mangolões.
3: É, eu ia dizer isso.
5: É, olha só.
2: E este grupo, estas pessoas da minha eterna quinta série, não soltaram a minha mão nem um minuto durante toda a luta com minha mãezinha.
3: Isso é um grupo de amigos de verdade.
2: Foi
5: Adiciona o WhatsApp do Pretinho.
2: Foi desabafo, choro, doações de sangue, risadas, orações, palavras de fé e de esperança, carinho em forma de presente, presença online durante minhas noites no hospital cuidando da minha mãezinha, até internet no celular que havia acabado eles me deram para assistir a um jogo do Brasil.
1: Ele tá rindo, hein?
2: Sim, sou grata pela minha mãezinha ter me apresentado vocês e através de vocês ter ganhado de presente estas pessoas únicas, excepcionais, de uma grandeza imensurável na minha vida. Sempre digo que em outra vida fomos todos da mesma família e que prometemos que nessa iríamos dar um jeito de nos reencontrarmos.
3: Oh, que massa.
2: Nos reencontramos como amigos, pois mãe nenhuma nos aguentaria como irmãos. KKKKK. Sigo com o meu coração cheio de gratidão e agora em paz. Gratidão, mãe, gratidão, grupo de ouvintes do Pretinho.
3: Mãe! Pra reforçar.
1: É,
3: é mãe, né?
2: Gratidão, Pretinho.

0: básico, mandou aqui a Bárbara Fetter Silveira, de Opa, Novo Hamburgo.
1: Sua prima?
0: Não é, cara, não, não é da minha
1: tá
0: família.
1: Tia? Morreu?
0: Não, não é da minha família.
1: Não, não é. Quem é que morreu da sua família?
0: Bárbara Fetter Silveira,
1: tia, mãe da Bárbara.
0: Novo Hamburgo,
1: tia dele.
0: Mandou pra gente
2: aqui. Todo o carinho.
1: Meus sentimentos.
2: Que bom que ela dá risada
0: ela
2: com a gente.
0: Não é minha parente.
2: Todo mundo,
0: cara,
2: passou por um momento
0: ouvinte
2: delicado e o humor faz com que a gente passe
0: é
2: de uma,
0: isso,
2: passe uma maneira melhor.
1: Um beijo pra ela. Que frase bonita, Rafael.
0: 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Colocando os classificados do Pretinho. Adams, vamos vender o quê?
2: É, o Adams não tava pra
0: Gomes. Desculpa, é, não, é que eu tava lendo um e-mail pro Adams aqui. Tava lendo o nome do Adams bem na hora. Desculpa, vai, Gomes.
3: Pretinhos, tô mandando pra um amigo e preciso dizer, vendo um tiburão. É assim que fala o nome do cara?
0: Tiburão.
3: Tubarão. 2003, todo original. Castelhano, aceita a troca.
4: Cara, aí, finalmente, cara. Quantos anos?
3: Menos meia moto.
4: Não, mas uma moto inteira.
2: Onde é que tá o carro?
3: 149 mil reais.
4: Cara,
3: negociáveis. Só vou... Toda a documentação em dia com pasta dos emplacamentos anteriores e seus donos.
4: Cara, eu vou anotar aqui. Só um
3: pouquinho. O carro possui manual, foi encomendado e comprado em Joinville pela Panatlântica. Só era comprado sob encomenda, pois era importado de acordo com o pedido. Tem somente 100 unidades que chegaram ao Brasil.
1: Quente!
3: Não se tem certeza, mas a venda hoje só tem somente 2 e rodando no Brasil apenas 8 unidades. Ele é equipado com motor e câmbio da Tucson V6, mecânica simples.
1: Ai,
4: ele é editado,
3: Carro íntegro de pintura, interno impecável sem detalhes.
4: E de personalidade.
3: Pronto
2: também
3: pra,
2: íntegro.
3: Pronto pra receber a placa preta assim que der o tempo de uso.
0: Só uma informação, o fato de ele ter o motor da Tucson, não quer dizer que o cara foi lá e tirou o motor original do carro e botou um motor da Tucson. É que este carro é fabricado pela Hyundai, entendeu?
2: Exatamente.
0: A marca dele é Hyundai. E ele usa o motor da Tucson,
3: e
0: é o mesmo motor.
3: E tem mais um diferencial, ele fala nisso aqui, ó. São 130 mil quilômetros rodados.
2: E isso já é um diferencial também.
3: E 4 pneus novos.
2: Também.
3: Mas o carro tem 23 anos, é pouco até.
0: É verdade.
3: Me desculpa. 4 pneus novos. Tá andando normal e com todos os opcionais, como
1: que
3: teto,
1: bom, né?
3: A direção, etc, funcionando.
4: Tá cara, fiquei em dúvida de um lance aí.
0: O
4: cara está andando tranquilamente ou o carro?
3: O carro. Tem o diferencial que ele fala. Esse carro que eu tenho é um dos pouquíssimos Tiburon que vieram com o emblema da Tuscany. Porque normalmente eles vinham de fábrica com o emblema da Hyundai.
4: Grande pizza, né?
2: Então esse aí tem que atingir aquele cara que quer isso.
4: Que quer se incomodar.
3: Interessados no Instagram do vendedor, né?
1: Guarda de lasanha.
3: Que é o @adv.luciosouza. Souza é com S. É o carro de advogado. Vocês querem brincar um pouco mais?
2: Ah, qual
3: é o
2: problema? Se eu brincar,
3: o advogado
2: não é pro já passaram as festas de São João ou não?
1: Por quê?
2: Ah, fogueira!
1: Mas isso é bom pra comprar, fazer uma churrasqueira pra vender churrasqueira
0: no
1: Brasil.
0: Não é, cara, não fala bobagem, cara.
1: Arroba.
0: É um cupê esportivo, cara. 2.7, cara. Vai do carro.
1: Ó, vendeu.
3: 149 mil negociáveis no @adv.luciosouza. Souza com S.
4: Aí, então.
3: Se, Alexandre, se tu tem só 149 mil.
0: Ah.
3: 149. Tu tem que comprar um carro.
0: Ah.
3: Tu compra esse?
2: Não, eu aplico no
0: Mas essa não é a questão.
3: Cara, não, mas é que a questão é comprar um carro. A questão é comprar um carro.
2: Não, eu compraria.
4: E aberto também para negociar a moto, cara. Vocês estão fazendo como uma confusão que pode limar o meu
1: problema. Quanto é que tá essa moto aí?
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1: Estamos de volta com Pretinho Básico.
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8: Voltamos com mais um pouquinho de Pretinho Básico para fazer a escolha do craque do episódio, que é o momento que o maionese mais gosta, né, palhaço maionese?
9: É verdade, eu gosto da eleição do craque.
8: 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Pode votar então, palhaço maionese.
9: Arina Silva.
10: É, era só fazer o normal.
8: Pode sair vermelhinho pra ti. Vai, vai deixar de ser palhaço. Vai.
11: Tu já tá por dentro das datas que tem que parar com essa piada?
8: Olha só, tá atrasado o troço. Tá atrasado o troço.
11: Te dá o toque, acho que amanhã acaba.
8: Sai.
9: Ah, é.
8: Pode votar, Neto Fagundes.
11: Vou votar no Vini Moura.
8: Vini Moura!
11: O cara foi atendido hoje, contou sem ler, mandou bem,
8: é,
11: né?
8: Ele tá numa fase muito bem, dourada o nosso garotinho.
11: Dá pra ver aqui.
8: E tu vai votar em quem, Vini Moura?
11: Ah, votar na produção, né?
8: Produção de Rafael Gomes.
11: Rafael Gomes. De Rodrigo, Eduardo. Agora Eduardo. Isso. Tava meio louco.
8: Tô legal hoje.
11: Eu gostei dele, meio louco assim hoje.
8: Que bom. É. Lele vai votar em quem, Lelezinho?
12: Eu vou votar na produção, porque a produção colocou um dos meus assuntos favoritos hoje como destaque, sempre rende no programa.
8: Boa,
12: homenagem. É, então vou votar na produção e me despeço aqui da cidade de Houston, né? Amanhã estamos voltando para New Jersey, na real.
11: Ganhamos uma semana,
12: os jornais japoneses é que devem dar os destaques agora, né? Houston, we have a problem, né? Nós não tivemos problema nenhum. Tivemos no primeiro tempo, é bem verdade. E temos aqui um dado que chega pra mim aqui
8: agora. Não temos tempo para dados, Lele, infelizmente. São 7:04, tem mais uma grande inteira da programação.
12: Amanhã eu dou no bola, então.
8: Boa, Lelezinho, muito obrigado e me perdoa. Uma boa noite, boa viagem pra vocês aí. Parabéns mais uma vez pelo excelente trabalho que estão mandando pra nós aqui. Valeu.
12: Muito obrigado.
8: Pode votar então, Rafinha Menegazzo.
10: Vou votar em ti, Alexandre.
8: Obrigado, por quê?
10: Voltou os velhos tempos na vibe aí.
8: Como assim? Não entendi.
10: Mais vibe boa, né?
8: Como assim, cara? Não entendi.
10: Assim mesmo, tu é inteligente, tu entendeu. As outras vezes eu tava estressado, hoje tá numa vibe boa.
8: Cara, outras vezes quando nos últimos 20 anos?
10: Não, no sexta, agora, passado, eu tava estressado.
8: Ah, tá, não. Ele tá bem pontual. Tá, assim, tava bem estressado, verdade.
11: Que horas?
8: Rafael Gomes?
11: Lele Bortolassi. Lele aula de inglês.
8: É verdade, é verdade.
10: Aula de Lele e o inglês.
8: Vou contigo no voto no Lele Bortolatti, que vai lá e se comunica, traz informação, traz ambiência, e é assim que tem que ser. Muito obrigado pela sua audiência, Lele. Não. Craque do episódio, se despedindo, sim, é, claro.
10: É o Lelê.
8: Ganhou o Lelê. Qual é a dúvida?
11: Eu ganhei dois votos.
8: Tá com alguma dúvida?
11: Tá com a vibe boa.
8: Eu tô aqui bem, cara.
11: 7-5 saiu por cima.
10: Meu, Deus, não te respeito.
8: Tá com alguma dúvida?
11: Nenhuma, mais.
8: Nenhuma, né? O Lelê é o craque do episódio. Vamos voltar amanhã, 1:00 PM, com o Pretinho Básico. Chega um pouquinho antes no Discorama. Aliás, obrigado pelo Discorama. Tava maravilhoso hoje, Rafinha.
10: Obrigado.
8: Parabéns.
11: Eu quero ver gols.
8: Amanhã a gente volta. Tchau, abraço, boa noite.
10: Amanhã é tu, né?
8: Do bordão.
11: Sim, amanhã sou eu.
8: Do bordão.
11: Do bordão.
10: Tá bom, né?
8: Tchau.
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0: aqui de verdade, tá? 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
6: Vamos que vamos, dando sequência à programação da Rede Atlântida. Eu sou Nitro D. A partir de agora, o melhor do hip hop pra vocês, a trilha sonora, os grandes clássicos, também as novidades. Pra ficar na conexão com a gente, cola ali no Instagram, @NitroDi, também @programa_mixtape. Vou caprichar por aqui, então é isso. Se quiser, liga o aplicativo Shazam pra saber o que tá rolando. Dá um salve pra gente, que eu vou começar de som, sempre com aquele mega hit. Vamos que vamos!
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